0: Hallelujah.
1: Hallelujah.
0: Jesus is Lord.
1: Jesus é o Senhor.
0: So the Lord has spoken here now.
1: Então o Senhor falou aqui agora.
0: The Lord spoke in this place.
1: O Senhor falou neste lugar.
0: And he spoke about the glorious coming of the Messiah.
1: E ele falou acerca da gloriosa vinda do Messias.
0: And the Lord said.
1: E o Senhor disse.
0: That this is the time for this nation also to prepare.
1: Que este é o tempo para esta nação também se preparar.
0: For the glorious coming of the Messiah.
1: Para a gloriosa vinda do Messias.
0: And he said, "This is the time when this country needs to repent."
1: E ele disse, este é o tempo onde esse país precisa se arrepender.
0: Because the Messiah is coming.
1: Porque o Messias está vindo.
0: And the Lord said.
1: E o Senhor disse.
0: That is a very serious event.
1: Que este é um evento muito sério.
0: That the owner of the church.
1: Que o dono, o proprietário da igreja.
0: Is coming back.
1: Ele está voltando.
0: And he's saying.
1: E ele diz.
0: That he deserves digno. Eres digno. He deserves attention.
1: Que ele é digno. Ele é digno de atenção.
0: Attention of the nation.
1: Atenção de toda a nação.
0: And attention of the church.
1: E a atenção da igreja.
0: And that's why.
1: E é por isso.
0: He has shown me the coming of the Messiah.
1: Ele me mostrou a vinda do Messias.
0: And sent me to you.
1: E me enviou a vocês.
0: At this time.
1: Neste tempo.
0: The Lord is reviving the nation.
1: O Senhor está avivando as nações.
0: And he's saying, even Brazil, this is your moment.
1: E ele está dizendo, mesmo Brasil, este é o momento de vocês.
0: When the Lord wants to revive the church.
1: Quando o Senhor quer avivar a igreja.
0: Because right now what you have in Brazil.
1: Porque agora mesmo o que vocês têm no Brasil.
0: Is a modern church.
1: É uma igreja moderna.
0: I want you to know.
1: Eu quero que vocês saibam.
0: That the church I have seen going up into glory.
1: Que a igreja que eu vi subindo para a glória.
0: Is not a modern church.
1: Não é uma igreja moderna.
0: In heaven.
1: Lá nos céus.
0: There is no modern church.
1: Não há uma igreja moderna.
0: Where women are wearing trousers and what have you, doing what they want.
1: Aonde as mulheres estão usando calças apertadas, mini saias, o que elas fazem, o que elas querem.
0: In heaven there is a holy church.
1: Não, nos céus há uma igreja santa.
0: And it is not democratic.
1: E não é democrático.
0: Hallelujah.
1: Hallelujah.
0: I know that some people have come here and preached to you a sweeter gospel, evangelho dulce.
1: Eu sei que algumas pessoas vêm até aqui e pregam para vocês um evangelho bem doce, um evangelho doce.
0: But I have come to tell you about the coming of the Messiah.
1: Mas eu vim aqui dizer a vocês a respeito da vinda do Messias.
0: And the holy church that I saw entering heaven.
1: E a igreja santa que eu vi entrando nos céus.
0: Aleluia.
1: Aleluia.
0: Our God has zero tolerance to sin.
1: O nosso Deus, ele tem zero tolerância ao pecado.
0: And that's why I've come to call this country to repentance.
1: E é por isso que eu vim chamar este país ao arrependimento.
0: Hallelujah.
1: Hallelujah.
0: And so today,
1: então hoje,
0: I want to share a very critical message to the church.
1: Eu quero partilhar uma mensagem muito crítica para a igreja.
0: I want to share a vision of December 8, the year 2021.
1: Eu quero partilhar a visão de 8 de dezembro do ano de 2021.
0: Diciembre 8, 2021.
1: 8 de dezembro de 2021.
0: I have seen the Messiah coming.
1: Eu vi o Messias vindo.
0: So this is a very serious time in the life of the church.
1: Então este é um tempo muito sério na vida da igreja.
0: The devil has tried to hijack the church.
1: O diabo, eles têm tentado ejetar a igreja.
0: The devil has entered the church.
1: O diabo, ele entrou na igreja.
0: And changed the gospel.
1: E mudou o evangelho.
0: And so that gospel has trivialized the holiness of God.
1: Então este evangelho trivializou a santidade de Deus.
0: The devil,
1: o diabo,
0: has entered the church.
1: Ele entrou dentro da igreja.
0: At the pulpit,
1: no púlpito.
0: And trivialized the gravidade do inferno.
1: E trivializou a gravidade do inferno.
0: And that's why I have come.
1: E é por isso que eu vim.
0: The lake of fire is not a joke.
1: O lago de fogo não é uma brincadeira.
0: The devil,
1: o diabo,
0: has tried to trivialize the cross of Jesus.
1: Ele tentou trivializar materializar a cruz de Jesus.
0: But now,
1: mas agora,
0: the Lord is restoring back the power and the authority of the blood and the cross.
1: O Senhor restaurou de volta o poder e a autoridade da cruz e do sangue.
0: The blood and the cross.
1: Do sangue e da cruz.
0: Now,
1: agora,
0: the message I want to share with you tonight.
1: A mensagem que eu quero partilhar com vocês esta noite.
0: Is very critical.
1: É muito crítica.
0: I want to share the vision of December 8, 2021.
1: Eu quero partilhar a visão de 8 de dezembro do ano de 2021.
0: And I want to give a justification why the Lord speaks like that.
1: E eu quero dar a justificação por que o Senhor fala desta forma.
0: It's a very strong conversation, very very strong.
1: É uma conversa muito muito forte, muito forte.
0: But I'll also justify to you why he speaks like that.
1: Mas eu também quero justificar a vocês por que ele fala desta forma.
0: In that vision,
1: nesta visão,
0: the Lord made me stand on the left-hand side of the altar.
1: O Senhor me fez ficar de pé do lado esquerdo do altar.
0: And while standing there,
1: e enquanto eu estava de pé lá,
0: all of a sudden,
1: de repente,
0: he opened heaven.
1: Ele abriu os céus.
0: He made me look up and I saw him open heaven.
1: E ele me fez olhar para cima e eu vi ele abrindo os céus.
0: And then instantaneously,
1: e então instantaneamente,
0: and rapidíssimo,
1: rapidamente,
0: he lowered the wooden pulpit,
1: ele baixou um púlpito de madeira,
0: He lowered a heavenly pulpit.
1: Ele baixou um púlpito celestial.
0: A pulpit from heaven.
1: Um púlpito que veio dos céus.
0: He lowered it rapidamente.
1: Ele baixou rapidamente, na minha frente assim,
0: In front of me.
1: Bem na minha frente.
0: Made of wood.
1: Feito de madeira.
0: And when I looked at the design, or the design.
1: E quando eu olhei o design.
0: The design was antigua, was ancient.
1: O desenho era antigo, ele era antigo.
0: The wood,
1: a madeira,
0: was also ancient.
1: Também era uma madeira antiga.
0: Very serious.
1: Muito sério.
0: And so,
1: então,
0: then by voice,
1: então por voz,
0: his own voice,
1: pela sua própria voz,
0: he said, "Take it and place it." At the position of the pulpit.
1: Ele disse, pegue e coloque na posição do púlpito.
0: Hallelujah.
1: Hallelujah.
0: And so,
1: e então,
0: the Lord,
1: o Senhor,
0: has lowered the wooden pulpit.
1: Ele baixou um púlpito de madeira.
0: From heaven.
1: A partir dos céus.
0: Rapidamente.
1: Rapidamente.
0: Here.
1: Aqui na minha frente.
0: And he's telling me,
1: e ele estava me dizendo,
0: by his voice,
1: pela sua própria voz,
0: take it and put it at the position of the pulpit.
1: Para pegar e colocar na posição do púlpito.
0: This is a strong conversation.
1: Essa é uma conversa forte.
0: And when I looked at the position of the pulpit,
1: e quando eu olhei para a posição do púlpito,
0: I saw that there was another pulpit.
1: Eu vi que havia um outro púlpito lá.
0: Hallelujah.
1: Hallelujah.
0: That's why I have come.
1: E é por isso que eu vim.
0: I saw.
1: Eu vi.
0: That there is another pulpit.
1: Que havia um outro púlpito.
0: And the pulpit that was there.
1: E o púlpito que estava lá.
0: The design was glass.
1: O desenho era de vidro.
0: Navy blue glass.
1: Vidro azul marinho.
0: Very good. Navy blue.
1: Azul marinho.
0: And it had this part.
1: E ele tinha esta parte.
0: And then the trunk and another horizontal part.
1: E depois o tronco e uma outra parte horizontal para baixo aqui.
0: And then the trunk went down.
1: E depois o tronco ele descia para baixo.
0: So I wondered.
1: Então eu imaginei.
0: How?
1: Como?
0: There is already one pulpit there.
1: Já há um púlpito lá.
0: And he's telling me to take this one and put there.
1: E ele está me dizendo para pegar este púlpito de madeira e colocar ele lá.
0: How is that going to be possible?
1: Como isso vai ser possível?
0: Hallelujah.
1: Hallelujah.
0: That's why I have come.
1: E é por isso que eu vim.
0: And so,
1: e então,
0: when I looked carefully,
1: quando eu olhei cuidadosamente,
0: I saw that the navy blue glass had cracked.
1: Eu vi que o vidro azul marinho tinha um rachado.
0: Rebentado em espanhol,
1: eh? Tinha um rebentado em espanhol.
0: Okay. It had cracked.
1: Ele estava rachado.
0: And when it reached this horizontal part, the crack became two.
1: E quando ele chegou a essa parte horizontal, o rachado se tornou em dois.
0: It was broken.
1: Ele estava quebrado.
0: The Lord,
1: o Senhor,
0: is telling me to take a heavenly pulpit.
1: Ele estava me dizendo para pegar púlpito celestial.
0: With wood,
1: com madeira.
0: Like the wood of the cross.
1: Como a madeira da cruz.
0: And telling me to place it at the position of the pulpit.
1: E dizendo para mim posicionar na posição do púlpito.
0: But there is another pulpit.
1: Mas havia outro púlpito lá.
0: Postmodern pulpit.
1: Púlpito pós-moderno.
0: Com hermosura del mundo.
1: Com a beleza deste mundo.
0: Com hermosura de este momento, for this time.
1: Com a beleza deste momento, deste tempo.
0: Beautiful glass.
1: Belíssimo vidro.
0: Navy blue.
1: Azul marinho.
0: Dark blue.
1: Azul escuro.
0: So it shocked me.
1: Então isso me chocou.
0: I wondered how.
1: Eu imaginei como.
0: You can imagine if you use your carnal mind, it's very tricky.
1: Você pode imaginar, se você usar a sua mente carnal, isso pode ser muito enganoso, perigoso.
0: I learned one thing on this journey.
1: Eu aprendi uma coisa durante essa jornada.
0: And I want to help you with this today.
1: E eu quero ajudar vocês com isso.
0: I know
1: hoje.
0: The whole world, all the pastors are tuning globalmente here.
1: Eu vou por todo mundo e todos os pastores estão sintonizados globalmente através dessa.
0: But let me help you with this.
1: Mas deixa eu ajudar com vocês com isso.
0: On this journey,
1: nesta jornada,
0: I learned one thing.
1: Eu aprendi uma coisa.
0: That the message has its owner.
1: Que a mensagem tem o seu proprietário, o seu dono.
0: Aleluia.
1: Aleluia.
0: That the message is not mine.
1: Que a mensagem não é minha.
0: That however much the message does not make human logic, is illogical.
1: Que mesmo quanto essa mensagem não faça uma lógica para a mente humana, seja ilógico para a mente
0: yes,
1: humana.
0: Yes, illogical to the human being.
1: Ilógico para o ser humano.
0: Don't worry.
1: Não se preocupe.
0: Just obey.
1: Apenas obedeça.
0: For example.
1: Por exemplo.
0: When the Lord told me to stand before the nations.
1: Quando o Senhor falou para ficar de pé diante das nações.
0: And tell the nations.
1: E dizer às nações.
0: That the cloud of God is going to come.
1: Que a nuvem de Deus ela virá.
0: To visit me.
1: Para me visitar.
0: And come over the tent.
1: E virá sobre a tenda.
0: My Lord,
1: meu Senhor,
0: how can you give such a prophecy?
1: Como você pode dar tal profecia?
0: Everybody understands what that cloud did.
1: Todo mundo entende o que a nuvem fez.
0: In the Old Testament.
1: No Antigo Testamento.
0: It's synonymous with the juicio de Deus, juicio fuerte.
1: É sinônimo do juízo de Deus, juízo forte.
0: I was aware of that.
1: Eu estava ciente disto.
0: And poquito medo, a little bit I feared. I said, wow, they might say a false doctrine or what?
1: E eu estava com pouquinho de medo porque eles poderiam dizer isso é uma falsa doutrina ou o quê?
0: Because they might say we are in the dispensación de la gracia.
1: Porque
0: we are in the dispensation of the grace. What is the cloud of God coming to do?
1: Porque eles poderiam dizer, nós estamos na dispensação da graça. O que a nuvem de Deus ele vem fazer na dispensação da graça?
0: So I waited a bit.
1: Então espere um pouquinho.
0: I wondered a bit.
1: Eu imaginei pouco.
0: Because on the radio you can see all the nations tuned in: New Zealand, Auckland, what, Australia, Melbourne, what, Europe, everything is tuned in. Everybody is listening.
1: Porque na rádio você pode ver todo mundo: Nova Zelândia, Austrália, todo mundo Nova York, todo mundo sintonizado e
0: you
1: escutando.
0: You can see the whole world tuned in.
1: Você pode ver todo mundo
0: so if you
1: sintonizado.
0: Are going to speak,
1: então se você vai dizer
0: they
1: falar,
0: have gone to theological college.
1: Eles vão ao colégio de teologia.
0: And they know this is the dispensation de la gracia.
1: E eles sabem que essa é a dispensação da graça.
0: So what is the cloud of the judgment of God coming to do?
1: Então o que a nuvem do juízo de Deus está vindo fazer?
0: But when I just obey.
1: Mas quando eu apenas obedeci.
0: Then look now.
1: Então olhe agora.
0: Aleluia.
1: Aleluia.
0: This is something I want to help you with.
1: É isso algo que eu quero ajudar para você, com você.
0: On this journey,
1: nesta jornada,
0: the Lord taught me that opinião pública tirá em basura.
1: O Senhor me ensinou que a opinião pública eu tenho que tirar e jogar no lixo.
0: Because what is disturbing the pastors today in Brazil?
1: Porque o que está perturbando os pastores hoje no Brasil?
0: Is opinião pública.
1: É a opinião pública.
0: What will people say?
1: O que as pessoas vão dizer?
0: What will other pastors say?
1: O que os outros pastores vão dizer?
0: What will Alianza Pastores say?
1: O que a Aliança e o Conselho de Pastores vai dizer?
0: What will the Comunidade Cristiana aqui say? What will governo say?
1: O que a comunidade cristã e mesmo o governo vão dizer?
0: What will the government say?
1: O que o governo vai dizer?
0: So I want to lay it to you today.
1: Então eu quero estabelecer sobre vocês hoje.
0: That when I just obeyed, then look what happened.
1: Que quando eu apenas obedeci, olha o que aconteceu.
0: And I said,
1: e eu disse,
0: the day before,
1: o dia antes, o dia adiante.
0: In the conference, I said that eu, when he comes tomorrow,
1: eu disse que quando ele vier amanhã,
0: he will rain like a showerhead.
1: Ele vai chover como um chuveiro em cima da cabeça.
0: I just said it.
1: Eu apenas disse isto.
0: Because the message has its owner.
1: Porque a mensagem ela tem o seu próprio dono.
0: And surely the next day,
1: e certamente no próximo dia,
0: he rained only around the tent, solamente around the tent.
1: Choveu somente à volta da tenda, em volta da tenda.
0: And another time,
1: um outro tempo,
0: before I did a meeting.

0: outro tempo antes que eu fiz essa reunião em Nairobi.
1: 2 weeks before that.
0: Duas semanas antes disso.
1: The Lord took me into heaven.
0: O Senhor me levou aos céus.
1: And I said what is impossible to say.
0: E eu disse o que era impossível se dizer.
1: If I was to care about public opinion, I would not even say that.
0: Se eu estivesse preocupado com a opinião pública, não seria possível falar isto.
1: I said,
0: eu disse,
1: that the Lord took me into heaven.
0: O Senhor me levou aos céus.
1: And then the Lord from heaven, he pointed at the meeting.
0: Então o Senhor a partir dos céus ele apontou para a reunião.
1: I am in heaven.
0: Eu estou nos céus.
1: And I saw the Lord with his left hand point at the meeting like this.
0: E eu vi o Senhor com a sua mão esquerda apontando para a reunião desta forma.
1: And when he pointed, I saw the glory, the cloud of God pointing at the meeting.
0: Então quando ele apontou, eu vi a glória, a nuvem de Deus apontando em direção à reunião.
1: And I saw
0: e eu vi
1: the cloud of God cover me.
0: A nuvem de Deus me cobrindo.
1: I said what nobody can say.
0: Eu disse o que ninguém pode dizer.
1: Because the left hand of God the Father,
0: porque a mão esquerda de Deus o Pai,
1: his shoulder,
0: é o seu ombro,
1: touched my right shoulder,
0: estava tocando o meu ombro direito fisicamente.
1: And he told me also to point.
0: E ele me disse também para eu apontar.
1: So he was pointing and I was pointing and I could see the glory was covering me in the meeting. 2 weeks, 2 semanas before.
0: Então ele apontou e eu apontei e eu poderia ver que a nuvem dele, a glória dele estava me cobrindo na reunião e eu vi isso 2 semanas antes.
1: So,
0: então,
1: I woke up from the dream and I said such a thing globalmente.
0: Eu acordei do sonho e eu disse esta tal coisa globalmente.
1: Why?
0: O porquê?
1: Because the message has its owner.
0: Porque a mensagem ela tem o seu dono.
1: All he wants from you,
0: apenas o que ele quer de você,
1: is to fielmente transmitir fielmente,
0: é que fielmente,
1: 100%, 1000%, then he will continue using you.
0: Então ele vai continuar usando você.
1: So don't worry about public opinion.
0: Então não se preocupe acerca da opinião pública.
1: And I said that the shoulder of God the Father touched my shoulder.
0: E eu disse que o ombro de Deus o Pai estava tocando o meu ombro.
1: And I said God is going to cover me with his cloud in that meeting. I see him pointing on me with his cloud.
0: E eu disse que o Senhor vai me cobrir com a nuvem naquela reunião. Ele vai me apontar e me cobrir com a sua nuvem.
1: 2 weeks before,
0: 2 semanas antes.
1: My Lord,
0: meu Senhor,
1: when that day came,
0: quando esse dia chegou,
1: and the cripples began to walk,
0: e os aleijados começaram a levantar,
1: the blind eyes popping open,
0: os ouvidos surdos começaram a abrir,
1: the deaf ears,
0: os ouvidos surdos.
1: Look now,
0: olhe agora.
1: Look what happened.
0: Olhe o que aconteceu.
1: Caught live on TV camera.
0: Ele estava gravado ao vivo na TV de câmera.
1: Why am I saying this?
0: Por que eu estou dizendo isto?
1: I am liberating you.
0: Eu estou liberando você.
1: From public opinion.
0: Acerca da opinião pública.
1: The message has its owner.
0: A mensagem tem o seu dono.
1: The message not is to mensagem.
0: A mensagem não é sua mensagem.
1: You just say it faithfully the way the Lord has said it.
0: Você apenas diz fielmente da maneira como o Senhor disse.
1: Another time,
0: outro tempo,
1: I said,
0: eu disse,
1: the Lord has told me that when I come to a meeting in Central Park, Nairobi, the sun will clap like this for me, the sun, that's all.
0: O Senhor me disse em uma outra reunião que eu iria no Central Park de Nairobi, que o céu, o sol, ele ia bater palmas para mim, o sol ia bater palmas.
1: How can you say that?
0: Como você pode dizer isso?
1: How can you say such a thing globalmente?
0: Como você pode dizer tal coisa globalmente?
1: That when the Lord brings you the meeting, the soul will clap to you like this.
0: Que quando o Senhor trouxer você para uma reunião, o sol vai começar a bater dessa
1: forma. Even is illogical.
0: Mesmo isso é ilógico.
1: According to the canal.
0: De acordo com a carne.
1: But when I said so,
0: mas quando eu disse então,
1: because the message is not mine,
0: porque a mensagem não é minha.
1: Look what happened.
0: Olha o que aconteceu.
1: All of a sudden, when the cripples began to walk,
0: de repente quando os aleijados começaram a andar,
1: then people started clapping in the crusade.
0: Então as pessoas começaram a bater palmas dentro da cruzada.
1: Making noise. Remember the prophecy I gave earlier.
0: Lembre-se a profecia que eu dei antes. Eles começaram a fazer barulho.
1: When the day arrived, people began to clap.
0: Então as pessoas começaram a bater palmas.
1: And then they began to make noise and clap. They were making noise.
0: Eles começaram a fazer barulho e bater palma.
1: And I asked, "What is it?"
0: E eu perguntei, "O que é isto?"
1: They said, "Look, look, your prophecy is being fulfilled."
0: Eles disseram, "Olha, olha, sua profecia está sendo cumprida."
1: And then,
0: e então,
1: I told them, "Take your phone and gravar."
0: E eu disse para eles, "Então peguem seus telefones e gravem."
1: I simply said what Jehovah said.
0: Eu simplesmente disse o que Jeová, o Senhor, disse.
1: What people

0: people don't understand.
1: O que as pessoas não entendem.
0: Is that Jehovah created everything.
1: É que Jeová criou tudo.
0: And he is in control.
1: E ele está usando e controlando.
0: And so I simply said what Jehovah said.
1: Então eu simplesmente disse o que Jeová disse.
0: So what happened is this.
1: Então o que aconteceu foi isto.
0: Now,
1: agora,
0: with our naked eyes,
1: com nossos olhos nus,
0: we are watching the sun clapping.
1: Nós estamos assistindo o sol batendo palmas.
0: And it is not the first time, not at all.
1: E não é a primeira vez, não de forma nenhuma.
0: And so,
1: então,
0: the more people began to clap faster.
1: Então mais pessoas começaram a bater palmas mais rápido.
0: The sun now began to do it in the rhythm, rhythm.
1: Então o sol começou a fazer e piscar no ritmo das palmas.
0: My Lord.
1: Meu Senhor.
0: And another meeting in Kisumu.
1: E uma outra reunião em Kisumu.
0: I gave a prophecy again that the Lord told me if I arrive there, the sun will clap for me.
1: Eu dei uma outra profecia novamente que quando eu chegar lá, o Senhor vai fazer o sol bater palmas para mim.
0: And then after I gave the prophecy, I went to that meeting.
1: Então depois de eu dar a profecia, eu fui para aquela reunião.
0: So I forgot that I gave the prophecy.
1: Então eu esqueci que eu dei essa tal profecia.
0: But in the meeting, people started making noise outside.
1: Mas na reunião as pessoas começaram a fazer barulho lá fora da tenda.
0: And I asked them, what is it?
1: E eu perguntei o que é isto.
0: They said your prophecy is being fulfilled.
1: Eles disseram a sua profecia está sendo cumprida.
0: The sun is clapping again.
1: O sol está batendo novamente.
0: I told them gravar com o telefone.
1: Gravem.
0: And then,
1: então,
0: it was tremendous.
1: Foi tremendo.
0: So listen to this.
1: Então escutem isto.
0: I'm using this to introduce you to this message here.
1: Eu estou usando isso para introduzir e apresentar esta mensagem aqui.
0: That the Lord,
1: que o Senhor,
0: on December 8,
1: em 8 de dezembro,
0: 2021, he has lowered a wooden pulpit like the wood of the cross.
1: Ele baixou um púlpito de madeira com a madeira da cruz.
0: The design is antigua, is old.
1: O desenho é antigo, é velho.
0: In Spanish, they say viejo.
1: Em espanhol diz viejo.
0: Desenho viejo.
1: É desenho velho.
0: And he's telling me,
1: e ele estava me dizendo,
0: to take it and put it at the position of the pulpit.
1: Para pegar o púlpito de madeira e colocar na posição do púlpito.
0: And when I checked that, there is another pulpit.
1: E quando eu chequei lá, havia outro púlpito.
0: A postmodern pulpit.
1: Púlpito pós-moderno.
0: Of navy blue glass.
1: De vidro azul escuro marinho.
0: But cracked.
1: Mais rachado.
0: And broken.
1: E quebrado.
0: For a moment I said, how?
1: Por momento eu disse, como?
0: How will I do this?
1: Como eu vou fazer isto?
0: But the moment I simply obeyed,
1: mas no momento que eu simplesmente obedeci,
0: the moment I simply obeyed,
1: o momento que eu simplesmente obedeci,
0: and took my hand to hold the wooden pulpit,
1: e peguei a minha mão para segurar o púlpito de madeira,
0: I found that the hand of God, the Father mesmo, himself was still holding the pulpit.
1: Eu descobri que a mão de Deus Pai, Ele mesmo, ainda estava segurando o púlpito.
0: And the message you understand.
1: E a mensagem vocês entendem.
0: Because he's saying that task, that duty.
1: Porque ele diz que esse desafio, esse dever,
0: that undertaking,
1: essa tarefa,
0: is so serious, God himself must be involved.
1: É tão sério que Deus, ele mesmo, deve estar envolvido.
0: That I understand.
1: É isso que eu entendi.
0: But just to say,
1: mas apenas em dizer,
0: that I touch the hand of God. How can you say in a modern generation of artificial intelligence?
1: Que eu toquei a mão do Senhor. Como você pode dizer numa geração moderna de inteligência artificial?
0: You might fear.
1: Você pode temer.
0: You might say, no, these people may not believe me.
1: Oh, eu posso dizer, esse povo pode não acreditar em mim.
0: Hallelujah.
1: Hallelujah.
0: But I learned,
1: mas eu aprendi,
0: that the message is not yours.
1: Que a mensagem ela não é sua.
0: The message has its owner.
1: A mensagem ela tem o seu dono.
0: So when I touched the hand of God the Father mesmo.
1: Quando eu toquei o púlpito, eu toquei nas mãos de Deus Pai, Ele mesmo.
0: And the moment I simply obeyed.
1: E no momento que eu simplesmente obedeci.
0: There is another pulpit.
1: Havia outro púlpito lá.
0: But the moment I just lifted like this with God the Father.
1: Mas no momento que eu apenas levantei esse púlpito com as mãos de Deus Pai.
0: The other pulpit disappeared.
1: O outro púlpito
0: Mentiroso.
1: Ele não tem autoridade.
0: Mentiroso.
1: Mentiroso.
0: And then,
1: e então,
0: we placed it like this.
1: Nós colocamos e ajustamos desta forma.
0: and adjusted it.
1: E nós ajustamos o púlpito.
0: And then I felt the hand of God the Father lifted, lift.
1: E então eu senti que a mão de Deus Pai deixou o púlpito.
0: And then after that,
1: e depois disso então,
0: I woke up.
1: Eu acordei.
0: That is the message I want to share here tonight.
1: Essa é a mensagem que eu quero partilhar aqui esta noite.
0: I said it's a very strong message.
1: Eu disse, é uma mensagem muito forte.
0: When I woke up,
1: quando eu acordei,
0: I said, wow.
1: Eu disse, uau.
0: The Lord has spoken.
1: O Senhor falou.
0: In a maneira muito, muito fortíssima.
1: De uma maneira muito, muito fortíssima.
0: I was shocked.
1: Eu fiquei chocado.
0: So the first thing,
1: então a primeira coisa,
0: when I woke up,
1: quando eu acordei,
0: I asked,
1: eu perguntei,
0: wow,
1: uau,
0: two pulpits,
1: dois púlpitos.
0: Then I said, wow.
1: Então eu disse, uau,
0: this pulpit that was in the church,
1: este púlpito que estava na igreja, dentro da igreja,
0: at the altar,
1: no altar da igreja.
0: I wondered, couldn't God just repair it?
1: Eu imaginei, não poderia o Senhor apenas reparar, Deus apenas reparar, simplesmente reparar este púlpito?
0: Because God has power.
1: Porque Deus tem poder.
0: I wondered, this is me now. I wondered when I woke up. I wondered.
1: Isso eu imaginei, sou
0: este,
1: eu imaginando. Este sou eu imaginando. Eu imaginei. O Senhor é poderoso, ele poderia menos restaurar este púlpito.
0: Couldn't God just repair it?
1: Poderia Deus apenas restaurá-lo?
0: He can just
1: repará-lo?
0: Speak. He can just speak a word, be repaired, and it will be repaired.
1: Ele poderia apenas falar a palavra, seja reparado, e o púlpito seria reparado.
0: But to totally abolish.
1: Mas para ele abolir totalmente.
0: Shocked me.
1: Chocou-me.
0: Totally abolish and put another one.
1: Totalmente abolido e colocou um outro púlpito.
0: That is where the message is.
1: É aí onde está a mensagem.
0: I was very shocked.
1: Eu fiquei muito chocado.
0: I asked, why has the Lord abolished it in this dream?
1: Eu perguntei, por que o Senhor aboliu esse púlpito neste sonho?
0: And then sent me to the church.
1: E depois ele me enviou para a igreja.
0: Hallelujah.
1: Hallelujah.
0: That is what I want us to look at tonight.
1: É isso que eu quero que nós olhemos esta noite.
0: The next thing I also wondered.
1: A próxima coisa que eu também imaginei.
0: What is God saying in the immediate?
1: O que o Senhor está falando no imediatismo, imediatamente, imediatez?
0: Then I realized.
1: Então eu percebi.
0: That the Lord is talking about the function of the pulpit.
1: Que o Senhor está falando acerca da função, a função do púlpito.
0: The institution of the pulpit.
1: A instituição do púlpito.
0: And the role of that institution.
1: E o papel daquela instituição.
0: And the centrality of the pulpit on life on this earth. The centrality in the life of man on this earth.
1: E a centralidade do púlpito na vida do homem nesta terra.
0: And that the Lord is saying.
1: E então o Senhor está dizendo.
0: That if you will take the pulpit.
1: Que se você vai pegar o púlpito.
0: You must understand the following.
1: Você deve entender o seguinte.
0: That Jesus.
1: Que Jesus.
0: When he finished the job.
1: Quando ele terminou o trabalho.
0: He left only one pulpit.
1: Ele deixou apenas um único púlpito.
0: He left only one pulpit.
1: Ele deixou apenas um único púlpito.
0: In the church.
1: Na igreja.
0: On the earth.
1: Sobre a terra.
0: And that at that pulpit.
1: E naquele púlpito.
0: He left only one word, the message of the Lord.
1: Ele deixou apenas uma única palavra, a mensagem do Senhor.
0: At the pulpit.
1: Sobre o púlpito.
0: And that if you will change, cambiar, mudar.
1: E nisso, se você mudar, cambiar, mudar.
0: If you will say that we have become modern.
1: Se você for dizer que nós nos tornamos modernos.
0: If you will say that we have become sophisticated.
1: Se você disser que nós ficamos sofisticados.
0: And now we need a new message.
1: E agora nós precisamos de uma nova mensagem.
0: To match with the level of development in São Paulo.
1: Para combinar com o nível de desenvolvimento dentro de São Paulo.
0: The Lord.
1: O Senhor.
0: Will totally reject.
1: Ele vai totalmente rejeitar este púlpito.
0: And say, that is not my message.
1: E dizer, esta não é a minha mensagem.
0: And that is not my pulpit.
1: E este não é o meu púlpito.
0: I quickly understood that.
1: Eu rapidamente entendi isto.
0: Peligroso.
1: Perigoso.
0: I was shocked.
1: Eu fiquei chocado.
0: Don't abolish, totally reject and replace.
1: Ele poderia ter reparado, mas ele aboliu totalmente, ele rejeitou totalmente e ele substituiu totalmente.
0: That is serious.
1: Isso é sério.
0: And then,
1: e então,
0: I began to understand.
1: Eu comecei a entender.
0: That the message the Lord left at the pulpit.
1: Que a mensagem que o Senhor deixou no púlpito.
0: Is the message of salvation.
1: É a mensagem da salvação.
0: The message of the cross and the blood.
1: A mensagem da cruz e do sangue.
0: That if you change it,
1: que se você mudar a mensagem,
0: and you bring a liberal theology,
1: e você trazer teologia liberal,
0: and you bring a message of prosperidade,
1: e você trazer uma mensagem de prosperidade,
0: the Lord,
1: o Senhor,
0: he will say,
1: ele vai dizer,
0: that message,
1: esta mensagem,
0: is not my message,
1: não é a minha mensagem,
0: and that pulpit,
1: e este púlpito,
0: is not my pulpit,
1: não é mais meu púlpito,
0: totally reject,
1: ele totalmente rejeitará o púlpito.
0: Why?
1: Por quê?
0: Because
1: por quê?
0: What you preach here,
1: o que você prega aqui,
0: determines the eternity of the nation,
1: determina a eternidade da nação.
0: The Lord spoke from love.
1: O Senhor falou a partir de amor.
0: Muito amor.
1: De muito amor.
0: Because on your screen you have Matthew chapter 7, 21 to 23 saying.
1: Porque nas suas telas Mateus capítulo 7.
0: Why the Lord abolishes the pulpit totalmente when the pulpit mudar a mensagem?
1: Porque o Senhor aboliu o púlpito totalmente quando o púlpito mudou a mensagem transmitida?
0: Look now.
1: Olhe agora.
0: He says, not everyone who says to me, Lord, Lord, will enter the kingdom of heaven.
1: Ele diz, nem todo aquele que me diz, Senhor, Senhor, entrará no reino dos céus.
0: But only those who do the will of God the Father who is in heaven.
1: Mas
0: only the one that does the will of my Father in heaven.
1: Mas apenas aquele que faz a vontade do meu Pai que está nos céus.
0: In other words.
1: Em outras palavras.
0: This is the reason he abolished the pulpit that was preaching another message in that dream.
1: Essa é a razão pela qual ele aboliu o púlpito que estava pregando uma outra mensagem no sonho.
0: Because he's saying,
1: porque ele está dizendo,
0: be careful.
1: Tenha cuidado.
0: Not everybody who goes to church,
1: nem todo mundo que vai à igreja,
0: and recognize Jesus, Lord, Lord, they worship here, giving offerenda here.
1: E reconhece Jesus como Senhor, Senhor, eles adoram aqui, dão ofertas aqui.
0: Not all of them will enter the kingdom of God.
1: Nem todos eles entrarão no reino de Deus.
0: And he's saying,
1: e ele diz,
0: but only those who do the will of God the Father.
1: Mas apenas aqueles que fazem a vontade de Deus o Pai.
0: In other words, he's saying here,
1: em outras palavras, ele está dizendo aqui,
0: that tiene un tipo de salvación que muy muy peligroso.
1: Que tem um tipo de salvação que é muito muito perigoso.
0: Whereby people sit in the church,
1: por onde as pessoas estão sentadas na igreja,
0: and they are being entertained,
1: e eles estão sendo entretidas,
0: they are being given a message that does not drive them to conviction to sin.
1: Eles não estão recebendo uma mensagem que ele vai dirigir eles para ter convicção sobre o que é o pecado.
0: And he's saying,
1: e ele está dizendo,
0: that the worst thing that can ever happen to you,
1: que a pior coisa que jamais pode acontecer com você,
0: is for you to be sitting in the church in Brazil here,
1: é para que você que esteja sentado na igreja do Brasil aqui,
0: and think you are going to heaven,
1: e pensando que você está indo para os céus,
0: and then on that day,
1: e então naquele dia,
0: you become the church I saw rolling on the soil she remained.
1: Ele se torna a igreja que eu vi rolando no solo, ela permaneceu, ficou.
0: That's
1: aqui.
0: Why I say,
1: é por isso que eu disse,
0: this vision here is a lot of love from Jehovah.
1: Esta visão aqui é muito amor a partir de Jeová.
0: Because he's saying,
1: porque ele está dizendo,
0: that the true salvation,
1: que a verdadeira salvação,
0: must teach you to do the will of God the Father,
1: deve ensinar a vocês a fazer a vontade de Deus o Pai.
0: And yet we know,
1: e ainda nós sabemos,
0: that doing the will of God the Father is not a joke, que, is not easy,
1: que fazer a vontade de Deus o Pai não é uma brincadeira, não é fácil não.
0: It's not easy in this generation.
1: Não é fácil nesta geração.
0: If you go back to the other generation,
1: se você voltar na outra geração antiga,
0: Noah did the will of God the Father.
1: Noah, ele fez a vontade de Deus o Pai.
0: 120 years building the ark.
1: Noé, 120 anos construindo a arca.
0: People are laughing.
1: As pessoas estavam dando risada.
0: They are asking him, are you loco? Are you crazy?
1: Eles estavam perguntando para ele, você é louco? Você é crazy, louco?
0: Not even one little child of 6 years received Jesus.
1: Nem uma pequena criança de 6 anos recebeu Jesus naquela época.
0: Daniel
1: had
0: to enter the lion's den.
1: Ele teve que entrar na cova dos leões.
0: To do the will of God the Father.
1: Para fazer a vontade de Deus o Pai.
0: Paulo, at the gate of the Vatican Square.
1: No portão do Praça do Vaticano.
0: Had to be decapitated to do the will of God the Father.
1: Ele teve que ter sido decapitado para fazer a vontade de Deus o Pai.
0: Aleluia.
1: Aleluia.
0: Peter,
1: Pedro,
0: had to negotiate con su assassinos, assassins. He had to negotiate with his assassins. Please don't crucify me this way, because my Lord has already been crucified this way. Change my cross. He had to negotiate.
1: Pedro teve que negociar com seus assassinos. Por favor, não me crucificam desta forma como meu mestre foi crucificado. Com meu Senhor, ele foi crucificado desta forma. Me crucifiquem de ponta cabeça, de cabeça para baixo.
0: Do you understand what the Lord is saying?
1: Você está entendendo o que o Senhor está dizendo?
0: There is a salvation.
1: Há uma salvação
0: original.
1: Original.
0: Biblical salvation.
1: Uma salvação bíblica.
0: That when you preach to the people.
1: Que quando você prega essa salvação para as pessoas.
0: They will have temor de Deus, the fear of God.
1: Eles terão o temor de Deus.
0: And they will begin to do the will of God the Father.
1: E eles vão começar a fazer a vontade de Deus o Pai.
0: They will fear the Lord more than they fear diablo or they fear governo.
1: Eles vão temer mais a Deus do que eles temem o diabo ou temem o governo.
0: They will say you rather slaughter me.
1: Eles vão dizer, é melhor que vocês me matem, eu prefiro.
0: But I will not stop serving Jesus.
1: Mas eu não vou parar de servir Jesus. Ele está dizendo
0: that agora,
1: que agora
0: in the church,
1: dentro da igreja
0: in Brazil,
1: no Brasil
0: there is un mensaje dulce para una salvación dulce.
1: Tem uma mensagem doce para uma salvação doce.
0: A message where people are allowed to live the way they want, do what you want.
1: É uma mensagem onde as pessoas elas são permitidas viver da maneira como vocês querem. Faça como você quiser. Viva como quiser.
0: He's saying,
1: ele está dizendo.
0: Verse 22.
1: No versículo 22.
0: He says the following.
1: Ele diz o seguinte.
0: He says, many will say to me on that day, Lord, Lord, did we not prophesy in your name and in your name drive out demons and perform many miracles?
1: Eles muitos vão dizer naquele dia, Senhor, Senhor, não profetizamos em teu nome e em teu nome não expulsamos demônios e performamos muitos milagres?
0: He's saying,
1: ele está dizendo.
0: These are people that even have ministries in the church.
1: Estes são um povo, pessoas que ainda mesmo tinham ministérios dentro da igreja.
0: When they wake up every morning,
1: quando eles acordavam todas as manhãs,
0: they put their knees down and pray to Jesus.
1: Eles colocam, ajoelham seus joelhos, dobram seus joelhos e eles oram para Jesus.
0: Before they eat,
1: antes deles comerem,
0: they pray to Jesus.
1: Eles oram para Jesus.
0: Before they sleep,
1: antes deles dormirem,
0: they pray to Jesus.
1: Eles oram para Jesus.
0: And then he says to them in verse 23.
1: Então ele diz para eles no versículo 23.
0: Look at what he says to them.
1: Olha o que ele diz para eles.
0: Then I'll tell them plainly.
1: Então eu vou dizer para eles claramente.
0: Verily, verily I say unto you.
1: Verdade, verdade eu estou dizendo a vocês.
0: I never knew you.
1: Eu nunca os conheci.
0: Away from me, you workers of iniquity.
1: Afastem-se de mim, vocês praticantes da iniquidade.
0: That is the reason the Lord showed me this vision.
1: Essa é a razão pela qual o Senhor me mostrou esta visão.
0: That you may not hear the most difficult words from Jesus.
1: Para que vocês não escutem as mensagens mais difíceis de Jesus.
0: Palavra?
1: As palavras mais difíceis de Jesus.
0: That you may not hear the most dreadful words from Jesus.
1: Para que vocês não escutem as palavras mais terríveis e temíveis de Jesus.
0: That all this time in the church,
1: que todo este tempo na igreja,
0: because of the type of salvation you live,
1: porque do tipo da salvação que você vive,
0: where you try to mix salvación con el mundo,
1: aonde você tenta misturar a salvação com o mundo,
0: and then he says,
1: e não ele diz,
0: I never knew you.
1: Eu nunca o conheci.
0: Hallelujah.
1: Hallelujah.
0: Very serious.
1: Muito sério.
0: And so,
1: então agora,
0: that is the reason the Lord totalmente abolishes the pulpit that was there postmodern with a mensagem dulce, a modern message.
1: Essa é a razão pela qual o Senhor totalmente aboliu aquele púlpito que estava lá, pós-moderno, trazendo uma mensagem doce.
0: Before I go to the message itself.
1: Antes de eu ir à mensagem ela mesma.
0: Another reason.
1: Outra razão.
0: As we have seen here.
1: E como nós vimos aqui.
0: That at the door, the porta, the cielo.
1: Que na porta do céu.
0: He says, I don't know you.
1: Ele diz, eu não conheço você.
0: And therefore,
1: então, portanto,
0: he knows that these people,
1: ele sabe que este povo,
0: they will enter into the tribulation.
1: Eles vão entrar dentro da tribulação.
0: That's why God Almighty.
1: É por isso que Deus Todo-Poderoso.
0: He showed me such a strong vision. This is why He shows me that vision and said, "Please run."
1: É por isso que Ele me mostrou aquela visão e disse, corra.
0: Please run to them.
1: Por favor, corra a eles.
0: Because He knows.
1: Porque Ele sabe.
0: That these people.
1: Que este povo.
0: They now will enter the tribulation.
1: Agora eles vão entrar na tribulação.
0: So,
1: então,
0: before I come to the message,
1: antes de ouvir a mensagem,
0: I want to share a little bit of what he has been saying lately.
1: Eu quero partilhar com vocês o que tem sido falado ultimamente.
0: Recentemente.
1: Recentemente.
0: The Lord has been speaking to me about the Antichrist.
1: O Senhor tem falado comigo acerca do Anticristo.
0: May 14.
1: 14 de maio.
0: This year.
1: Deste ano.
0: When the Lord in the vision showed me the Messiah coming.
1: Quando o Senhor na visão lhe mostrou o Messias vindo.
0: And the Messiah stopped above the earth.
1: E o Messias ele parou acima da terra.
0: With his crown.
1: Com a sua coroa.
0: And then I saw the church glorified and taken up to him.
1: Então eu vi a igreja sendo glorificada e sendo levada para ele.
0: And then I saw him enter with them.
1: E depois eu vi que eles entraram com ele.
0: If you listen to that vision on YouTube.
1: Se vocês escutarem esta visão no YouTube.
0: The second part.
1: A segunda parte dela.
0: You hear that I'm looking horizontal.
1: Você vai escutar que eu estou orando horizontalmente.
0: And I see the beast.
1: E eu estou vendo a besta.
0: And I see that his left hand side of the head, my right hand side.
1: E eu vi que o lado esquerdo dele, o meu lado direito da cabeça,
0: one of the heads is injured.
1: Uma das cabeças estava ferida.
0: But the way that it is cut, it has healed.
1: Mas na maneira como estava cortada, ela estava sendo curada.
0: And then May 26, just a few days from that.
1: Então, maio 26, apenas a partir de alguns dias dali.
0: He takes me to the sea.
1: Ele me levou ao mar.
0: And I stand at the shore.
1: E eu fiquei de pé
0: then
1: na praia.
0: I saw the turbulence of the sea.
1: E eu vi a turbulência do mar.
0: Then I say,
1: então eu disse,
0: that I saw the beast come out, its horns come out first.
1: Então eu vi a besta saindo e os seus chifres saíram do mar primeiramente.
0: The horns.
1: Os chifres.
0: And those horns, when they come out, then I see the many heads. He is like a leopard.
1: Então, quando os seus chifres saíram, eu vi eles muitas cabeças. Eu vi a cabeça como de um leopardo.
0: He is like a leopard.
1: É como de um leopardo.
0: And so.
1: E então.
0: And when he comes out,
1: quando ele vem para fora,
0: you hear me describe that the head and the horns come out first, and the water pours back to the sea.
1: Você vai me escutar eu descrevendo que quando os chifres saem, a cabeça sai também e a água cai para fora das costas e volta para o mar.
0: And then after that you hear me talking about how he's devouring people and destroying God's people.
1: Então depois disso você vai me escutar eu dizendo como ele vai devorando as pessoas e vai devorando o povo santo de Deus, destruindo.
0: Before I give you the message of why God has to change the pulpit.
1: Antes de eu dar para vocês a mensagem do que por que Deus tem que mudar o púlpito.
0: I want to bring this gravity to you.
1: Eu quero trazer essa gravidade a vocês.
0: That you may see what the Lord is trying to do.
1: Para que vocês possam ver o que o Senhor está tentando fazer.
0: To stop you from sliding into that dispensation.
1: Para parar vocês de deslizar dentro daquela tribulação.
0: I am reading from my own Bible, Revelation chapter 13.
1: Eu vou ler a partir da minha própria Bíblia, Apocalipse capítulo mais
0: 2. Saying,
1: ele diz.
0: The dragon stood on the shore of the sea.
1: Ele diz, o dragão se pôs de pé na areia do mar.
0: If you read chapter 12, you hear the dragon, the serpent, Satan being introduced there, chapter 12.
1: Se você ler o capítulo 12, você vai ver o dragão e Satanás sendo introduzido no capítulo 12.
0: The dragon stood on the shore of the sea, and I saw a beast coming out of the sea.
1: O dragão se pôs de pé na areia do mar e eu vi a besta que saía do mar.
0: Many times, I think probably more than 10 times he has shown me the beast coming.
1: Muitas vezes, eu acredito que provavelmente mais de 10 vezes ele mostrou a besta saindo do mar.
0: That means,
1: isso significa,
0: it is very important for the church.
1: É muito importante para a igreja.
0: I want to give the message of the pulpit.
1: Eu quero dar para vocês a mensagem do púlpito.
0: And I'm going to give it to you.
1: E eu vou dar ela para vocês.
0: But this is important for Yahweh. That's why he gives it to me again and again. Go tell them you have seen the beast. Go tell them the beast is coming.
1: Mas essa é a mensagem importante para Yahweh. Ele sempre vem e me diz: vá dizer para ele que você viu a besta. Vá e diga para eles que você viu a besta.
0: In one of the visions, I stood by the seashore.
1: E uma das visões, eu fiquei de pé na areia do mar.
0: And then I saw the enemy call him out of the sea.
1: E eu vi ele chamando o inimigo saindo do mar.
0: And when he came, I saw three glorious steps climbing to the altar.
1: E quando ele veio, eu vi três gloriosas escadas
0: and then
1: subindo
0: the beast
1: para o...
0: climbed and went to the altar.
1: E então a besta ela subiu e entrou no altar.
0: In another vision,
1: em outra visão,
0: he showed me that the injury reaches up to a little bit of the neck.
1: Ele me mostrou a ferida que ela está ali, ela está um pouco para baixo do pescoço.
0: So he really wants you to know about the beast.
1: Então realmente ele quer que você saiba acerca da besta.
0: For you to understand the gravity of what I'm about to say regarding the pulpit.
1: Para que você possa entender a gravidade do que eu estou prestes a dizer acerca do púlpito.
0: It had 10 horns and 7 heads with 10 crowns on his horns.
1: Ele tinha 10 chifres, 7 cabeças e 10 diademas sobre cada chifre.
0: And on each head a blasphemous name.
1: E cada cabeça tinha um nome de blasfêmia.
0: The beast I saw resembled a leopard.
1: A besta que eu vi era semelhante a um leopardo.
0: But had feet like those of a bear.
1: Mas ele tinha os pés como de um
0: urso. And a mouth like that of a lion.
1: E a boca como de um leão.
0: The dragon gave the beast his power, his throne and authority.
1: O dragão deu à besta o seu poder, seu trono e a grande autoridade.
0: One of the heads of the beast seemed to have been fatally wounded.
1: Uma das cabeças da besta parecia ter sofrido um ferimento mortal.
0: But the fatal wound had healed.
1: Mas o ferimento mortal foi curado.
0: Had been healed.
1: E foi curado.
0: The whole world was filled with wonder and followed the beast.
1: E todo mundo ficou maravilhado e seguiu a besta.
0: People worshiped the dragon because he had given authority to the beast.
1: As pessoas adoraram o dragão porque tinha dado autoridade à besta.
0: And they also worshiped the beast and they asked, who is like the beast trying to mimic God?
1: E também tentaram adorar a besta dizendo: quem pode ser como a besta? Quem pode guerrear contra ela?
0: Who can wage war against him?
1: Quem pode travar uma guerra contra ela?
0: The beast was given a mouth to utter proud words and blasphemies and to exercise its authority for 42 months.
1: A besta foi dada uma boca de palavras arrogantes e blasfêmias, e foi dada também autoridade para agir durante 42
0: meses. It opened his mouth to blaspheme God and to slander his name and his dwelling place and those who live in heaven.
1: Ele abriu a boca para blasfemar contra Deus e para amaldiçoar o seu nome e o seu tabernáculo e também os que habitam sobre os céus.
0: Verse 7, it was given power to wage war against God's holy people and conquer them.
1: E no versículo 7, ele foi lhe dado o poder para guerrear contra os santos de Deus e vencer eles.
0: And it was given authority over every tribe, every people, every language, every nation, total.
1: Foi também dada autoridade sobre a ele, toda a tribo, todo povo, toda a língua, toda a nação, tudo.
0: All the inhabitants of the earth, they worship the beast, all those whose names are not in the Lamb's Book of Life.
1: Todos os habitantes da terra adoraram a besta, aqueles que o nome não estava no escrito do livro da vida do Cordeiro.
0: Hallelujah.
1: Hallelujah.
0: I want to use that to lay gravity on this message of the pulpit.
1: Eu quero usar isso para colocar gravidade sobre esta mensagem do púlpito.
0: That if you don't,
1: para que se você não,
0: if you don't get it well now,
1: se você não se preparar bem agora,
0: you push the whole nation into the dispensation of this beast.
1: Você vai empurrar toda a nação na dispensação da besta.
0: If you get a chance and you read 1 John chapter 2 verse 18 and 19,
1: se você tiver a chance de ler 1 João capítulo 2 dos versículos,
0: you see the first church.
1: Você vê que a primeira igreja.
0: The first church were told about the Antichrist.
1: A primeira igreja foi ensinada a ela acerca do anticristo.
0: The first century church.
1: A primeira igreja do primeiro século.
0: They were warned about the Antichrist.
1: Eles foram advertidos acerca do anticristo.
0: And today,
1: e hoje,
0: probably when you ask the church about the Antichrist, they might say, I don't even know. I don't know him.
1: Provavelmente, se você perguntar à igreja acerca do anticristo, provavelmente eles vão dizer, eu não conheço mesmo ele, nem conheço.
0: He has been speaking to me again and again and again about the Antichrist, the beast.
1: Ele tem falado comigo novamente acerca do anticristo, a besta.
0: I have even seen.
1: Eu mesmo vi.
0: When a pastor, a lady pastor, is being interrogated by him.
1: Quando uma mulher pastora, ela está sendo interrogada por ele.
0: And he's asking, how come I believe you used to be a pastor?
1: E ele está perguntando, por que que eu acredito que você antigamente era pastora?
0: She said, no, me, I've never been a pastor.
1: Não, ela falava, não, eu nunca fui uma pastora.
0: And it was a very long discussion.
1: E foi uma grande discussão.
0: The Lord brought me there.
1: O Senhor me trouxe lá.
0: I saw his military hat.
1: Eu vi o seu chapéu militar.
0: And I saw all the design. I saw everything.
1: E eu vi todas as insígnias.
0: I even know his skin complexion.
1: Eu disse mesmo sei a complexão da pele, a cor da pele.
0: I know his skin complexion.
1: Eu conheço a cor da pele dele.
0: I have some details.
1: Eu tenho alguns detalhes.
0: And then after she denied Jesus.
1: Então depois disso ela negou Jesus.
0: Then she goes up and she was able to do shopping.
1: Então ela subiu e foi capaz de fazer compras.
0: Pastor will deny Jesus.
1: Que negou Jesus.
0: Why have I read this before I give you the message?
1: Por que eu li isso para vocês antes de dar para vocês a mensagem?
0: Because.
1: Por quê?
0: This is going to be a terrible time.
1: Este será um tempo terrível.
0: And there are some things the Lord has shown me now, and I've given prophecy that will happen in the tribulation.
1: E algumas profecias que Ele me mostrou agora, e essas profecias elas vão tomar lugar dentro da tribulação.
0: For example, the collision of planets that will take place.
1: Por exemplo, a colisão de planetas que vão tomar lugar.
0: And it will be a state of total terror on the earth.
1: E estará um estado de totalmente terror sobre a Terra.
0: And when those planets collided up here,
1: e quando aquela colisão de planetas acontecerem aqui em cima,
0: a piece of it impacted the earth.
1: Uma pedaço disso impacta a Terra.
0: And it remains a little round, but now part of it is broken, become sharp like this.
1: Então fica permanece um pouco redonda, mas a parte da frente é mais afiada e quebra assim.
0: But the terror that consumed us, everybody was like this. Well, no, it's going to hit the earth. We were like that. It was unbelievable terror.
1: Mas o terror que consome a Terra, todo mundo fica assim. Vai cair na terra.
0: And the weather was like sunset like that.
1: E o clima era como final de tarde assim, pôr do sol.
0: That if you don't fix the pulpit.
1: Que se vocês não consertarem o púlpito.
0: If you don't restore the pulpit.
1: Se vocês não restaurarem o púlpito.
0: You'll get the whole nation plunged into the dispensation of the tribulation.
1: Vocês vão colocar toda a nação colocada dentro da dispensação da tribulação. Ele está dizendo.
0: That if you read the book of Revelation chapter 6 1 and 2.
1: Se vocês lerem Apocalipse 6 1 e 2.
0: The Lamb of God breaks the seal.
1: O Cordeiro de Deus ele quebra.
0: When the Lamb of God opened the first seal, I have seen the breaking of these seals in front of God. I have seen this.
1: Eu já vi a quebra dos selos em frente da trono de Deus. Eu
0: the
1: já
0: Lord
1: vi. O Senhor
0: has taken me into heaven.
1: Ele tem me levado ao céu.
0: I've seen the breaking of the four seals.
1: Eu vi a quebra dos quatro primeiros selos.
0: And I've given prophecies openly.
1: E eu dei profecias abertamente.
0: When the Lamb of God opened the first of the seven seals, then I heard the voice of one of the four living creatures say in a loud voice like thunder, come. And then I looked and there before me was a white horse whose rider had a bow and was given a crown, and he rode out as a conqueror bent on conquest.
1: Eu vi quando o Cordeiro de Deus abriu um dos sete selos, então eu ouvi uma voz dos quatro seres viventes dizendo, uma voz de trovão, venha. Olhei, eis diante de mim, havia um cavalo branco, seu cavaleiro empunhava um arco, e lhe foi dado uma
0: Revelation
1: então
0: 19:11.
1: Como um vencedor para vencer.
0: And then,
1: então,
0: you see, I saw heaven standing open,
1: então,
0: and there before me was a white horse.
1: Então, Apocalipse capítulo 19, versículo 11.
0: And its rider is called faithful and true.
1: Então eu vi os céus abertos, eis de mim tinha um cavalo branco, cujo seu nome era fiel e verdadeiro.
0: I had to bring this to you.
1: Eu tive que trazer isso a vocês.
0: Before I give you the message of the pulpit.
1: Antes de eu dar para vocês a mensagem do púlpito.
0: That there is one coming.
1: Que há uma vinda.
0: Will be muy muy feo. You will be very wicked.
1: Que será muito muito feio, será muito malvado.
0: If you don't get it right now and prepare salvation to the nation of Brazil.
1: Se você não pegar agora mesmo e começar a se preparar para a salvação do Brasil.
0: They will slide here.
1: Eles vão deslizar aqui para dentro.
0: That's why.
1: E é por isso.
0: He showed me the abolishing and putting back.
1: Ele mostrou a abolição e colocando de volta.
0: Go to Brazil.
1: Vá ao Brasil.
0: And tell them to put back the original pulpit.
1: E diga para eles coloquem de volta o púlpito original.
0: Because otherwise,
1: porque de outra forma,
0: There is one coming.
1: Há uma vinda.
0: He will try to look like Christ.
1: Ele vai parecer como Cristo.
0: But he's feio.
1: Mas é feio.
0: And then,
1: e então,
0: look at this.
1: Olhe isto.
0: In New York.
1: Em Nova York.
0: When Netanyahu came,
1: quando Netanyahu veio,
0: to talk,
1: para falar,
0: everybody stood up and walked out in mass.
1: Todo mundo levantou e saiu para fora em massa.
0: And that's why,
1: e é por isso,
0: the Lord is saying,
1: o Senhor está dizendo,
0: you cannot ignore this.
1: Você não pode ignorar isto.
0: That one will appear,
1: que um vai aparecer.
0: That will now try to reconcile Israel and the nations.
1: Que vai tentar reconciliar Israel com as nações.
0: You can't ignore this.
1: Você não pode ignorar isto.
0: All the prophecies I give are anchored on Israel.
1: Todas as profecias que eu dei, elas são ancoradas em Israel.
0: That's why I went to Israel and warned them about the war with Iran, the war with Gaza.
1: É por isso que eu fui a Israel e adverti eles acerca da guerra do Irã, a guerra de Gaza.
0: So he's saying,
1: então ele está dizendo,
0: that if we don't restore this which I want to handle now,
1: que se você não restaurar isso o que eu vou lhe dar agora,
0: then a leader is coming that is extremely wicked.
1: Então um líder está vindo que é extremamente mau.
0: And he will be given the power, the throne and the authority of Satanás mesmo, Satan himself.
1: E foi dado para ele o poder, o trono e a autoridade de Satanás ele mesmo.
0: Those of you tuned in globally,
1: aqueles de vocês que estão sintonizados globalmente,
0: this is the moment for salvation.
1: Este é o momento para a salvação.
0: Because after this,
1: porque depois disso,
0: there will be no church.
1: Não haverá igreja.
0: You have the tribulation saints.
1: Vocês vão ter os santos da
0: and
1: tribulação.
0: For you to worship Jesus at that time, you have to be martyred or martyred, a martyr.
1: E para você adorar Jesus naquele tempo, você vai ter que ser morto, matado, degolado, decapitado, partido.
0: Martyrdom.
1: Você vai ter martirizado.
0: You have to be beheaded to worship Jesus as a martyr.
1: Você deve ser decapitado para adorar Jesus como um mártir.
0: That's why.
1: E é por isso.
0: He sent me to the whole world to tell you, let us put back the original message of Jesus that people may be born again.
1: E é por isso que ele me enviou para todo mundo para dizer para vocês, vamos colocar a mensagem original de Jesus para que as pessoas possam nascer de novo apropriadamente.
0: Because a leader is coming.
1: Porque um líder está vindo.
0: In the UN,
1: nas Nações Unidas ontem.
0: They walked away from Netanyahu.
1: Eles caminharam para longe de Netanyahu.
0: My Lord,
1: meu Senhor.
0: He crushed my heart.
1: Isso quebrou meu coração.
0: Almost all of them, all.
1: Quase todos eles, todos.
0: They walked away from Israel.
1: Eles partiram e correram de Israel.
0: God's chosen people.
1: O povo escolhido de Deus.
0: They walked away.
1: Eles partiram deles.
0: So one will come.
1: Então um virá.
0: That will be very wicked,
1: que será muito malvado.
0: And you saw in Revelation 6 verse 1 and 2 that he comes to conquer.
1: E nós vimos em Apocalipse capítulo 6 versículos 1 e 2 que ele vem para conquistar.
0: To conquer who?
1: Para conquistar quem?
0: To conquer worship.
1: Para conquistar a adoração.
0: To conquer those that worship Jehovah.
1: Para conquistar aqueles que adoram Jehovah.
0: He will attack them and conquer them.
1: Ele vai atacar eles e vai conquistar
0: you
1: eles.
0: You cannot fight him.
1: Você não pode lutar contra
0: if
1: ele.
0: If you want to know what those beasts are, you go to the book of Daniel chapter 7 late at home.
1: Se você quer saber aonde está esta besta, você vai essa besta do
0: Daniel 7.
1: Daniel 7.
0: Then you'll understand that what is ahead of us is serious.
1: Então você vai entender que o que está à nossa frente é sério.
0: And God has shown me.
1: E Deus já me mostrou.
0: It won't be easy.
1: Não será fácil não.
0: If you try to worship decapitation.
1: Se você tentar adorar Deus, decapitação.
0: And you will have global dominance and you'll use artificial intelligence. You will use artificial intelligence and you will make a lie. He will make a lie.
1: E ele vai fazer uma mentira. Ele vai usar inteligência artificial. Ele vai conquistar o mundo inteiro.
0: If you read 2 Thessalonians chapter 2,
1: se você ler 2 Thessalonians capítulo 2,
0: all the way verse 1 to verse 12, you see that God brings a visitation for them to believe the lie.
1: E todo o caminho do versículo de 1 a 12, Deus traz a visitação para que eles acreditam na mentira dele.
0: That he may judge them.
1: E para que eles vai julgar eles.
0: That's why.
1: É por isso.
0: It is a big responsibility. Responsibility.
1: É uma grande responsabilidade.
0: For you to stand behind the pulpit.
1: Para que você esteja de pé atrás do púlpito.
0: In this nation.
1: Nesta nação.
0: And give the message of Yahweh.
1: E dar a mensagem de Yahweh.
0: You must give the correct message.
1: Você deve dar a mensagem correta.
0: That Brazil may be saved.
1: Para que o Brasil seja salvo.
0: That Brazil may not have
1: os seus países, como a Finlândia,
0: even Germany,
1: mesmo a Alemanha,
0: even Sweden,
1: mesmo a Suécia,
0: Kenya, Nigeria, South Africa, tuned in,
1: a Quênia, Nigéria,
0: Australia, New Zealand,
1: Nova
0: you must
1: Zelândia,
0: give the correct message now, now, now.
1: Vocês devem trazer a mensagem correta agora, agora, agora.
0: So,
1: então,
0: I asked the Lord,
1: eu perguntei ao Senhor,
0: what is the message you want them to put back?
1: Qual é a mensagem que o Senhor quer que eles coloquem de volta?
0: Hallelujah.
1: Hallelujah.
0: Revelation chapter 14, because of time.
1: Apocalipse capítulo 14, por causa do tempo.
0: He says from verse 6, versículo 6, por favor.
1: Ele diz a partir do versículo 6, por favor.
0: He said, then I saw another angel flying in mid-air.
1: E ele diz, eu vi então outro anjo voando no meio do
0: ar. Remember the word another, outro.
1: Você lembra a palavra outro?
0: Mid-air is where the sol, the sun is.
1: O meio do céu é onde o sol está.
0: Where total mundo can see him very well.
1: Aonde todo mundo pode ver ele muito bem.
0: And he had the eternal gospel to proclaim to those who live on the earth.
1: E ele tinha o evangelho eterno para proclamar sobre aqueles que vivem sobre a terra.
0: When I laid this on my hand,
1: quando eu coloquei isso sobre as minhas mãos,
0: then I understood the revelation, the interpretation of the vision of heavenly pulpit for changing the one that is postmodern in the church now.
1: Então eu vi a revelação, a interpretação do púlpito de madeira que o Senhor
0: que
1: quer,
0: que viene del cielo,
1: que vem dos céus,
0: para abolir
1: totalmente,
0: totalmente
1: o púlpito moderno que tem na igreja agora mesmo.
0: I understood when I read this.
1: Eu entendi quando eu li isto.
0: He's saying,
1: ele está dizendo,
0: that there is a message being preached
1: que há uma,
0: to the people, to the church, to the nations,
1: que há uma mensagem que tem sido pregada para o povo, para a igreja,
0: a
1: para
0: modern
1: as nações.
0: Gospel that is meant to be to bring a convenient salvation, convenient.
1: O moderno, o evangelho moderno que tem trazido conveniência, uma salvação conveniente.
0: A sweet salvation.
1: Uma salvação doce.
0: Where you love the pastor.
1: Aonde você ama o pastor.
0: Pastor, you make me laugh. Oh. I like coming to church because you are comical. You make me laugh.
1: Pastor, você me faz dar risada. Eu gosto de ir para a igreja porque você é cômico. Você me faz rir, pastor.
0: There is another gospel being preached in modern nations.
1: Há um outro evangelho sendo pregado nas nações modernas.
0: It is called Evangelio Liberal, liberal theology.
1: É chamado Evangelho Liberal, teologia liberal.
0: And it's also called Evangelio de Prosperidade. If you sow a seed, you can buy a miracle.
1: E ele também chama de Evangelho das Prosperidades. Se você plantar uma semente, você pode comprar um milagre.
0: Look, look now. If you pay a prophet some money, he can give you a prophecy dulce.
1: Olha, se você comprar com dinheiro uma palavra profética, você pode receber uma profecia doce. Uma profecia doce.
0: Aleluia.
1: Aleluia. Ele está dizendo:
0: run to Brazil.
1: Corra ao Brasil.
0: And tell the modern nation of São Paulo.
1: E diga a nação moderna de São Paulo.
0: Brasília.
1: Brasília.
0: Belo Horizonte.
1: Belo Horizonte.
0: All the way to Belém.
1: Todo o caminho até Belém.
0: Rio de Janeiro.
1: Rio de Janeiro.
0: And tell them.
1: E diga para eles.
0: To put it back.
1: De colocarem de volta.
0: The original gospel.
1: O evangelho original.
0: And he says the original gospel.
1: E ele está dizendo que o evangelho original.
0: That Jesus left at the pulpit.
1: Que Jesus deixou sobre o púlpito.
0: Is called.
1: É chamado.
0: Evangelho eterna.
1: O evangelho eterno.
0: Hallelujah.
1: Aleluia.
0: It is called.
1: É chamado.
0: It is called.
1: É chamado.
0: It is called the everlasting gospel.
1: É chamado evangelho eterno.
0: And that means.
1: Isso significa.
0: That gospel that Jesus left.
1: Que esse evangelho que Jesus deixou.
0: At the pulpit.
1: No púlpito.
0: When you preach it to the nation of Brazil.
1: Quando você prega ele à nação do Brasil.
0: It will bring the eternal kingdom of God in the life of Brazil.
1: Vai trazer o reino eterno de Deus na vida do Brasil.
0: It will bring.
1: Vai trazer.
0: The eternal salvation of Jesus to Brazil.
1: A salvação eterna de Jesus para a nação do Brasil.
0: It is a message of the cross and the blood.
1: É uma mensagem da cruz e do sangue.
0: It is a message of repentance. Repent and turn away from sin.
1: É uma mensagem de arrependimento. Arrependam-se e se apartem do pecado.
0: It's a message that says the Lord is holy.
1: É uma mensagem que diz o Senhor, ele é santo.
0: It says
1: is this.
0: Be holy.
1: Seja santo.
0: For I am holy.
1: Porque eu sou santo.
0: That message.
1: Essa mensagem.
0: Não tem opinião pública.
1: Não tem opinião pública, não.
0: Oh, please, no. Let's be careful.
1: Oh, por favor, não. Vamos tomar cuidado.
0: Let us not try to we might offend the homosexual, the gay community.
1: Nós talvez podemos ofender os homossexuais, a comunidade gay. Não.
0: Vamos not ofender. At all.
1: Não de forma nenhuma.
0: The angel is coming from God.
1: O anjo está vindo de Deus.
0: He does not care public opinion.
1: Ele não se importa acerca da opinião pública.
0: He has not called un pastor principal.
1: Ele não ligou para pastor principal.
0: How should we change it for acceptability?
1: Como nós devemos mudar o evangelho para termos aceitabilidade?
0: Mudar para aceitabilidade.
1: Como nós podemos mudar para ter aceitabilidade?
0: Not at all.
1: Não de forma nenhuma.
0: The angel is preaching independently.
1: O anjo está pregando independentemente.
0: And the gospel is preaching.
1: E o Senhor, o evangelho que ele está pregando.
0: That Jesus saying, put it back.
1: Que Jesus está dizendo que temos que colocar de volta.
0: It's called the eternal gospel.
1: É chamado evangelho eterno.
0: The everlasting gospel.
1: O evangelho eterno.
0: When you preach it to people,
1: quando você pega as
0: it
1: pessoas,
0: brings the eternal kingdom of God to them.
1: Traz o reino eterno de Deus para eles.
0: It brings the eternal life to them.
1: Traz a vida eterna para eles.
0: And he says,
1: e ele diz,
0: that any country when you go to, you can tell whether they are preaching evangelho eterno or not.
1: Que qualquer país que você vai, você pode dizer se estão pregando evangelho eterno para eles ou não.
0: Because he says here,
1: porque ele diz aqui,
0: when the angel now begins to preach the eternal gospel,
1: quando o anjo agora começou a pregar o evangelho eterno,
0: he begins to deliver the deliverables.
1: Ele começou a entregar os entregáveis.
0: He begins to talk about the componente do evangelho eterno.
1: Ele começou
0: the components.
1: Ele começou a falar acerca dos componentes do evangelho eterno.
0: And he says,
1: e ele diz,
0: that when the angel begins to preach the eternal gospel,
1: que quando o anjo começou a pregar o evangelho eterno,
0: he did not squeeze it in the Twitter.
1: Ele não foi lá e apertou dentro do
0: Twitter. He did not push it to the WhatsApp.
1: Ele não colocou no
0: WhatsApp. He did not say, we might offend the community.
1: Ele não disse, nós podemos ofender tal comunidade.
0: He raised his voice.
1: Ele levantou a sua voz.
0: And he says,
1: e ele disse,
0: peace.

0: disse:
1: tema Deus,
0: tema Deus,
1: tema Deus,
0: tema Deus,
1: tema Deus,
0: tema Deus.
1: My Lord,
0: meu Senhor,
1: I don't know which country you are coming from.
0: Eu não sei qual país que você vem.
1: Tuned in on that camera.
0: Sintonizados a partir daquela câmera.
1: But the Lord is saying,
0: mas o Senhor está dizendo,
1: that we should put back the original gospel.
0: Que nós devemos colocar de volta o evangelho original.
1: That Jesus left at the pulpit.
0: Que Jesus deixou no púlpito.
1: It is a very heavy vision.
0: É uma visão muito pesada.
1: Where the Lord lowers to me a wooden pulpit.
0: Aonde o Senhor baixou para mim um púlpito de madeira.
1: The wood ancient like the wood of the cross.
0: A madeira antiga como a madeira da cruz.
1: And he tells me to use it to abolish, totally abolish the postmodern pulpit in the church now.
0: E ele me disse para usar para abolir totalmente o púlpito moderno que está sobre a igreja agora.
1: And he says,
0: e ele está dizendo,
1: that when we put back that gospel,
0: que quando nós colocamos de volta este evangelho,
1: it is called the eternal gospel.
0: É chamado evangelho eterno.
1: It is called the everlasting gospel.
0: É chamado evangelho eterno.
1: When we put it back,
0: quando nós colocamos de volta,
1: to the pulpit,
0: no púlpito,
1: the first thing it delivers in the life of the church,
0: a primeira coisa que ele entrega na vida da igreja,
1: is the fear of God.
0: É o temor de Deus.
1: The church begins to fear God.
0: A igreja começa a temer a Deus.
1: The fear of God.
0: O temor de Deus.
1: Is reverência to the Lord.
0: É reverência ao Senhor.
1: The fear of God.
0: O temor de Deus.
1: Is honor to God.
0: É honrar a Deus. Ele está dizendo,
1: that you cannot even worship the Lord,
0: que você nem pode mesmo adorar o Senhor,
1: without the fear of
0: sem
1: God.
0: O temor de Deus. Aleluia.
1: Cristo viene.
0: Cristo vem.
1: Cristo vive.
0: Cristo vive.
1: Glória a Deus.
0: Glória a Deus. Ele está dizendo.
1: He's saying,
0: ele está dizendo.
1: All the countries I've come to.
0: Todos os países que eu vou.
1: I have come to Sweden.
0: Eu fui à Suécia.
1: We've done Uppsala.
0: Com Uppsala.
1: Gothenburg.
0: Todenburg.
1: Malmo.
0: Marmo.
1: Stockholm.
0: Estocolmo.
1: Even the church where the king goes.
0: Mesma igreja que está onde o rei vai.
1: And I found that there they anoint the homosexual priests.
0: E eu descobri que lá eles ungem os pastores homossexuais. Eu fui à Finlândia.
1: I've spoken to your parliament.
0: E eu falei nos seus parlamentos.
1: I have given this message to your church in Finland.
0: Eu dei essa mensagem para sua igreja na Finlândia.
1: I have come to Cameroon.
0: Eu fui a Camarões.
1: I have spoken to your Senate.
0: Eu falei com os senadores de vocês.
1: I have given this message from the leaders all the way down to the church.
0: Eu falei essa mensagem para os líderes em toda a igreja.
1: I have come to many nations.
0: Eu fui para muitas nações.
1: And he's saying,
0: e ele está dizendo,
1: put it back.
0: Coloque de volta.
1: That when you preach the original gospel,
0: que quando você prega o evangelho original,
1: in the lives of the Cristianos,
0: na vida dos cristianos,
1: the first thing it will deliver,
0: a primeira coisa que vai entregar,
1: is the fear of God in the life of the church.
0: É o temor de Deus na vida da igreja.
1: The Lord is saying,
0: o Senhor está dizendo,
1: that the thing that is lacking most in the church today,
0: que a coisa que mais falta na igreja hoje,
1: in Brazil,
0: no Brasil,
1: is called the fear of God.
0: É chamado o temor de Deus.
1: When you look at how the daughters of Christ are dressing in the church,
0: como quando você vê como as filhas do Senhor eles estão se vestindo na igreja,
1: you ask, did you really dress like this? Really, really going to church like that?
0: Você
1: really, you dress like that?
0: Você se veste assim para ir na igreja realmente?
1: Realmente, you dress like that going to the church?
0: Você realmente vai se vestir dessa forma indo para a igreja?
1: Really, really?
0: Realmente, realmente?
1: You did not have the fear of God?
0: Você não tem o temor de Deus?
1: To honor God?
0: Ou para honrar a Deus?
1: Even the wisest man,
0: mesmo os homens mais sábios,
1: give me the last chapter and the last verse in the book of Ecclesiastes.
0: Me dê o último verso no último livro de Eclesiastes, Eclesiastes 13.
1: And he says,
0: e ele diz,
1: verse 13,
0: nos versículos 13,
1: he says,
0: ele diz,
1: that now,
0: que agora,
1: all has been said,
0: tudo foi dito,
1: and heard,
0: e escutado,
1: all that needs to be said has been said,
0: tudo que necessitava ser dito foi dito.
1: The wisest man,
0: o homem mais sábio,
1: Solomon,
0: Salomão,
1: he's now penning off.
0: Agora ele está dando a última
1: escrita. He's now giving a summary about life.
0: Agora ele está dando resumo sobre a vida.
1: He said, all has been said, all has been heard.
0: Ele falou, tudo foi dito e tudo foi escutado.
1: And here now is the conclusion of the matter about life.
0: E agora vem a conclusão sobre a questão acerca da vida.
1: Fear God.
0: Tema Deus.
1: And keep his commandments.
0: E mantenha, obedeça os seus comandos.
1: For this is the duty why man is created.
0: Porque este é o dever pelo qual o homem foi criado. Aleluia. Aleluia. Aleluia. Ele está dizendo,
1: this is why God created us.
0: É por isso que Deus nos criou.
1: How can the church in Brazil,
0: como a igreja no Brasil,
1: operate outside the fear of God?
0: Pode operar fora do temor de Deus.
1: And yet he has shown me the Antichrist, the beast is coming.
0: E ainda ele já me mostrou o anticristo, a besta está vindo.
1: Oh my Lord,
0: oh meu Senhor,
1: he will be a polished man, polished.
0: Você será um homem polido,
1: a fine man,
0: um homem refinado,
1: with sharp shoes,
0: com sapatos bonitos,
1: and tight suit,
0: e uns
1: genius,
0: e um gênio.
1: He will walk into place.
0: Ele vai caminhar
1: and it will be live on BBC, on Al Jazeera, on Telemundo.
0: E ele estará ao vivo na BBC, na Al Jazeera e no Telemundo.
1: It will be live on Globo TV.
0: Ele estará ao vivo na Globo TV.
1: He live, then he will tell the world.
0: Ele vai estar ao vivo e dizer ao mundo.
1: I have the solution for the world.
0: Eu sou a solução para o mundo.
1: How to bring peace between Israel and the nations.
0: Eu vou trazer paz entre Israel e todas as nações.
1: And then he will do something.
0: E ele vai fazer então algo.
1: And he will bring some peace.
0: Ele vai trazer uma certa
1: and
0: paz.
1: And people will say, wow.
0: E as pessoas vão falar, wow.
1: Que homem forte.
0: Que homem
1: people
0: forte.
1: Will adorar.
0: As pessoas vão adorar ele.
1: He's saying,
0: ele está dizendo,
1: put it back.
0: Coloquem de volta, ponham de volta.
1: Because
0: por quê?
1: If they don't enter the rapture,
0: se eles não entrarem no arrebatamento,
1: there is adoração de Satanás, the worshiping of Satan in the tribulation.
0: Há uma adoração de Satanás dentro da tribulação.
1: We have no choice.
0: Nós não temos escolha.
1: But to put it back.
0: Mas para colocar de volta.
1: Evangelho do temor de Deus.
0: O evangelho do temor de Deus.
1: The gospel of the fear of God must now be put back. Why? Because the Messiah is coming.
0: O evangelho do temor de Deus deve ser colocado de volta. Por quê? Porque o Messias ele está vindo.
1: Aleluia.
0: Aleluia.
1: The Lord does not want.
0: O Senhor ele não quer.
1: That when Brazil come to the door, the porta de cielo.
0: Que quando o Brasil ele chegar na porta do céu.
1: Then he says to tell you the truth, I even never knew you.
0: Então ele diz, para dizer a verdade, eu mesmo nunca te conheci.
1: Not at all.
0: Não de forma nenhuma.
1: The Lord wants Brazil to enter the reino de Deus.
0: O Senhor quer que o Brasil entre no reino de Deus.
1: Segurança de Deus.
0: A segurança de Deus.
1: The safety of God.
0: Na segurança de Deus.
1: The Lord wants your countries.

0: realmente perecível.
1: I have seen the unbelievable. You can imagine. I have seen the other dispensation also.
0: Você pode imaginar. Eu já vi a outra dispensação.
1: I have seen darkness.
0: Eu já vi a escuridão.
1: Unbelievable darkness.
0: Uma escuridão inacreditável.
1: And the earthquakes I saw there.
0: E os terremotos que eu vi lá dentro.
1: Are unbelievable.
0: São inacreditáveis.
1: I think in one of them I've walked into a city and all the buildings tumbled down.
0: Eu acredito que um deles eu estou caminhando entrando numa
1: Solamente
0: cidade.
1: Entrada, cidade.
0: Somente eu estou entrando na cidade e todos os prédios começam
1: a cair.
0: A
1: city like São Paulo.
0: Uma cidade sênior como a cidade
1: and
0: de São Paulo.
1: All the buildings tumbled down.
0: E todos os prédios eles
1: Until
0: foram para baixo.
1: Even me, I was like this.
0: Mesmo eu estava desta forma assim.
1: Saying,
0: Ele está dizendo.
1: Put back the fear of God in the lives of the Christianos in Brazil.
0: Ponham de volta o temor de Deus na vida dos cristãos na nação do Brasil.
1: So that they may enter the kingdom of God.
0: Para que eles então possam entrar no reino de Deus.
1: Aleluia.
0: Aleluia.
1: Saying,
0: Ele está dizendo.
1: Let us put back
0: vamos
1: the fear of God in the life of the Christians in Brazil.
0: Vamos colocar de volta o temor de Deus na vida dos cristãos na nação do Brasil.
1: When they will fear God,
0: quando eles temerem a Deus,
1: they will say,
0: eles vão dizer,
1: I don't want to go to church like this.
0: Eu não quero ir para a igreja desta forma.
1: Because I fear the Lord.
0: Porque eu temo o Senhor.
1: In Brazil now,
0: no Brasil agora,
1: they fear Satanás more than they fear the Lord.
0: Eles temem mais o Satanás do que eles temem o Senhor.
1: But I'm here to tell you,
0: mas eu estou aqui para lhe dizer,
1: that even Satan,
0: que mesmo Satanás,
1: was created by Jehovah.
0: Foi criado por Jeová.
1: So don't fear anyone else, only the Lord.
0: Então não tema mais ninguém, somente o Senhor.
1: Hallelujah.
0: Hallelujah.
1: Temor de Deus.
0: O temor de Deus.
1: Evangelho do temor de Deus.
0: O evangelho do temor de Deus.
1: Salvação do temor de Deus.
0: A salvação que traz o temor de Deus.
1: Let us put it back.
0: Vamos pôr de volta.
1: And he says,
0: e ele está dizendo.
1: That when the angel continue to deliver the eternal gospel,
0: que quando o anjo continua a entregar o evangelho eterno.
1: He shouted aloud.
0: Ele gritou alto.
1: He did not whisper in fear. Ofender, quien comunidade, comunidade gay. Comunidade. No. He shouted aloud. Fuertemente.
0: Ele não suspirou com medo, eu posso me bater.
1: He wanted everybody to hear
0: this. Ele queria que todo mundo escutasse isto.
1: Even you need to take a megaphone.
0: Mesmo vocês têm que pegar um megafone.
1: And go to the center of São Paulo.
0: E ir ao centro de São Paulo.
1: And tell São Paulo.
0: E dizer ao São Paulo.
1: São Paulo, São Paulo.
0: São Paulo, São Paulo.
1: I cry.
0: Eu chorei.
1: I cry for you.
0: Eu choro por ti.
1: The Messiah is coming.
0: O Messias está vindo.
1: São Paulo, São Paulo.
0: São Paulo, São Paulo.
1: Go back to Jesus.
0: Voltem a Jesus.
1: You are Creator.
0: O seu Criador.
1: São Paulo, São Paulo.
0: São Paulo, São Paulo.
1: Are you aware?
0: Vocês estão cientes?
1: The Messiah is
0: o Messias
1: coming.
0: Está vindo.
1: And is coming to judge sin.
0: E ele está vindo para julgar o pecado.
1: São Paulo.
0: São Paulo.
1: Stop homosexuality.
0: Pare com homossexualismo.
1: God judge Sodom and Gomorrah.
0: Deus julgou Sodoma e Gomorra.
1: He will judge you also.
0: Ele vai julgar vocês também.
1: Take the megaphone.
0: Pegue os megafones.
1: And go to the center of São Paulo.
0: E vá ao centro de São Paulo.
1: On the day of gay pride.
0: No dia do orgulho gay.
1: Stand in a place where they can see you.
0: Fiquem de pé num lugar onde todos possam te ver.
1: And said, are you aware God judged Sodoma and Gomorrah?
0: E diga para eles, vocês estão cientes que Deus julgou Sodoma e Gomorra?
1: He's coming to judge you.
0: Ele está vindo para julgar vocês.
1: Fogo viene.
0: Fogo vem.
1: Tell them the truth.
0: E fale a verdade a eles.
1: And he says, when the angel began to deliver the eternal gospel, evangelho eterno.
0: E ele está dizendo quando o anjo começou a entregar o evangelho eterno os componentes.
1: He continued.
0: Ele continua.
1: Fear God.
0: Tema Deus.
1: And give him glory.
0: E dá-lhe glória.
1: Why?
0: Por quê?
1: Because the hour of his judgment has come.
0: Porque a hora do seu juízo chegou.
1: He says.
0: Ele está dizendo.
1: That we must bring back to church.
0: Que nós devemos trazer de volta para a igreja.
1: To the pulpit.
0: Para o púlpito.
1: The gospel.
0: O evangelho.
1: Of giving God glory with your lives.
0: O evangelho de dar glória a Deus com as suas vidas.
1: That you may begin to ask yourself.
0: Para que você possa começar a perguntar a si mesmo.
1: How does my life give God glory?
0: Como a minha vida dá glória a Deus?
1: When I take this phone,
0: quando eu pegar e atender esse telefone,
1: how will that give God glory?
0: Como isso vai dar glória a Deus?
1: When I preach such a sermon,
0: quando eu pregar tal sermão,
1: how will that give God glory?
0: Como isso vai dar glória a Deus?
1: When I dress like this as a woman.

0: man or a man?
1: Quando eu me vestir dessa forma como mulher ou como homem?
0: How does that give God glory with my life?
1: Como isso vai dar glória a Deus com a minha vida? Ele está dizendo
0: that the gospel we must put back,
1: que o evangelho que nós devemos colocar de volta
0: is a gospel that says,
1: é o evangelho que diz
0: that strictly based on what Jesus has done until now,
1: que estritamente baseado com o que Jesus fez até agora,
0: he must be given glory.
1: Ele deve ser dado glória a ele.
0: Eres digno de la gloria.
1: Ele é digno de toda a glória.
0: He's saying,
1: ele está dizendo,
0: the fact that rei de glória, the king of glory, came down here on our dusty road con polvo.
1: O fato de o rei da glória ele ter vindo aqui para baixo para andar nas suas nossas estradas totalmente empoeiradas.
0: Our dusty roads.
1: As nossas estradas empoeiradas.
0: The fact that he came all the way from heaven.
1: O fato de que ele veio de todo o caminho do céu.
0: And he left where they were worshiping him. The total creation was worshiping him.
1: E ele deixou o lugar que toda a criação estava adorando ele.
0: When the Lord took me to heaven,
1: quando o Senhor me levou aos céus,
0: in the throne room,
1: no sala do trono,
0: I saw the glorious Lamb of God at the center of the throne, and every creature was worshiping him.
1: Eu vi o glorioso Cordeiro de Deus sentado no centro do trono e toda a criação ela estava adorando ele.
0: The fact that he came from heaven,
1: o fato de ele ter vindo do céu,
0: abandoned his throne,
1: abandonado o seu trono,
0: to come to deliver you,
1: e vim para libertar você.
0: He is worthy of glory.
1: Ele é digno de toda a glória.
0: We must give him glory.
1: Nós devemos dar glória.
0: And the fact that he went to Calvary,
1: e o fato de ele ter ido ao Calvário,
0: and he died on the cross,
1: e ele morreu na cruz,
0: a painful death,
1: uma morte dolorosa,
0: and he went down,
1: e ele foi lá embaixo,
0: and he shut death,
1: e ele fechou a morte,
0: and he resurrected,
1: e ele ressuscitou.
0: Ele é digno de la glória.
1: Deus com nossa vida.
0: Aleluia. He's worthy of glory.
1: Ele é digno de adoração.
0: He's worthy of glory.
1: E ele é digno de glória.
0: The church,
1: a igreja,
0: must give glory to Jesus.
1: Deve dar glória a Jesus.
0: Aleluia.
1: Aleluia.
0: The church,
1: a igreja,
0: must give glory to Jesus.
1: Deve dar glória a Jesus.
0: He's saying,
1: ele está dizendo,
0: if you consider,
1: se você apenas considerar,
0: that he resurrected Lazarus,
1: que ele ressuscitou Lázaro,
0: and then in John chapter 11:25-26,
1: e depois João capítulo 11 de 25,
0: and then he said this,
1: então ele diz assim,
0: Jesus said to her,
1: e Jesus falou para ela,
0: I am the resurrection and the life.
1: Eu sou a ressurreição e a vida.
0: Because of that,
1: por causa disso,
0: we must give him glory.
1: Nós devemos dar glória a ele.
0: The God of the Hindus did not resurrect.
1: O Deus dos hindus ele não ressuscitou.
0: The God of the Muslims did not resurrect.
1: O Deus dos muçulmanos ele não ressuscitou.
0: The gods of bruxeria e hechiceria did not resurrect.
1: Os deuses da feitiçaria e bruxaria eles não ressuscitaram.
0: The Hare Krishnas did not resurrect.
1: Os Hare Krishnas não ressuscitaram.
0: The God of the New Age did not resurrect.
1: O Deus da nova era ele não ressuscitou.
0: Only Jesus resurrects.
1: Apenas Jesus.
0: Solamente Jesus Cristo.
1: Solamente Jesus Cristo.
0: Ele é digno de la gloria.
1: Ele é digno de toda a glória.
0: De nossa glória.
1: Toda a nossa glória.
0: Let us put it back.
1: Vamos pôr de volta.
0: Let us put back.
1: Vamos colocar de volta.
0: We must put back the gospel.
1: Nós devemos colocar de volta o evangelho.
0: The gospel that tells everybody in Brazil.
1: O evangelho que diz a todo mundo no Brasil.
0: That we are duty bound, bound by duty.
1: Nós fomos comprados, engajados para o dever.
0: We are duty bound to give glory to Jesus with our lives.
1: Nós fomos engajados e para dar glória a Deus com as nossas vidas é um dever.
0: The way you raise your children.
1: A maneira como você cria os seus filhos.
0: It must give glory to Jesus.
1: Deve dar glória a Jesus.
0: The way you dress.
1: Da maneira como você se veste.
0: The way you talk.
1: A maneira como você se fala.
0: Where you work.
1: Aonde você trabalha.
0: How you work.
1: Como você trabalha.
0: How you interact.
1: Como você interage.
0: Must give glory to Jesus.
1: Deve dar glória a Jesus.
0: All the time.
1: Todo tempo.
0: We must always endeavor to give glory to Jesus with our lives.
1: Nós sempre temos que ter um dever de dar glória a Jesus com as nossas vidas.
0: That is what the Lord is saying.
1: É isso que o Senhor está dizendo.
0: By replacing the postmodern pulpit.
1: Através de substituir o púlpito pós-moderno.
0: Where women dress con minifalda and come and they lift their legs.
1: Aonde as mulheres elas se vestem mini saias, elas vêm nos primeiros assentos e tornam.
0: Where they dress tight trousers for a monstrous anatomy.
1: Aonde elas vestem a calça apertada para mostrar a sua anatomia.
0: He's saying,
1: ele está dizendo,
0: we must abolish that now.
1: Nós devemos abolir isso agora.
0: And put back
1: e colocar de volta
0: the original evangelho de santidade.
1: O evangelho original da santidade.
0: And there is no public opinion.
1: Aonde não há opinião pública.
0: No.
1: Oh.
0: I really want his opinion. Sua opinião.
1: Eu realmente quero a sua opinião, a opinião dele.
0: Every time when I'm preaching.
1: Todo tempo quando eu estou pregando.
0: I know that my audience is watching.
1: Eu sei que a minha audiência está assistindo.
0: They are checking, has he changed or not yet? He has not yet changed it.
1: Ele está checando, ele mudou o evangelho ou não mudou? Não, ele não mudou.
0: My audience I'm preaching to is up there.
1: A minha audiência que eu estou pregando, ela está lá em cima. Aleluia!
0: In Kenya.
1: No Quênia.
0: You see them here now, they say they, do you love God?
1: Vocês amam Deus?
0: Very much.
1: Muito.
0: Por favor, escute bem.
1: Olhe bem, por favor, escute.
0: Tu amar Jesus? Do you love God?
1: Vocês amam Deus?
0: Como mentirosos.
1: Como mentirosos, não é?
0: Por quê?
1: Por quê?
0: When I started,
1: quando eu comecei,
0: they did not want to hear this message.
1: Eles não queriam escutar essa mensagem.
0: Pero Rita, oh, não sou de amar Jesus.
1: Mas agora eles falam, eu estou amando Jesus, eu amo Jesus agora.
0: When I started, they did not want. They said, evangelho amarga.
1: Quando eu comecei, eles não quiseram, porque eles falaram, esse é o evangelho amargo.
0: They said, we don't want that.
1: Eles falaram, nós não queremos isso.
0: They said, nosotros le gusta evangelho dulce.
1: Eles disseram, nós queremos e gostamos do evangelho doce.
0: They started walking away when I'm preaching.
1: Eles começavam a sair quando eu pregava.
0: And it was very painful because I was trying to gather people and disciples.
1: E foi muito doloroso porque eu estava tentando reunir pessoas para discipulá-los.
0: And I found out also that they met here. They met here.
1: Então eu descobri também que eles se encontravam assim aqui.
0: Like 30 or them like that.
1: Como 30 deles mais ou menos.
0: Then later I found out they were meeting elsewhere talking about me.
1: E depois eu descobri que eles estavam fazendo uma reunião em outro lugar para falar acerca de mim.
0: How they will not come. They don't want that gospel.
1: Como eles não iam voltar, eles não queriam aquele evangelho.
0: And they were walking away.
1: E eles estavam caminhando indo embora.
0: They said, we warn you.
1: E eles disseram, eles estavam indo embora falando, nós alertamos você.
0: You are rebuking money, the love of money in the church.
1: Tu está repreendendo o amor do dinheiro na igreja.
0: You will need public address system.
1: Tu precisa de um novo sistema de som.
0: And you will need to rent a stadium.
1: E tu precisas alugar um estádio.
0: Oh, let us see how you do your thing.
1: Não, agora vamos ver como tu vai fazer as coisas.
0: They said that and walked away.
1: Eles disseram isso e foram
0: it
1: embora.
0: It was the most difficult moment.
1: Foi o momento mais difícil.
0: But the pressure was so high for me to change the gospel.
1: Mas a pressão era tão pesada e alta sobre mim para que eu mudasse o evangelho.
0: But because of me being me.
1: Mas porque eu sendo eu.
0: And because I hear his voice.
1: E porque eu escuto a sua voz.
0: Instead, I tightened it more.
1: Eu
0: I tightened
1: mais
0: it more.
1: O evangelho, fiquei mais
0: I
1: rígido.
0: Tightened more.
1: Eu fiquei mais rígido.
0: Because I said.
1: Porque eu disse.
0: Evangelho is now working.
1: O evangelho agora está trabalhando.
0: I made it tight more. I rebuked sin more.
1: Eu comecei a ficar mais rígido e repreender mais o pecado.
0: And now what you see?
1: E agora o que vocês veem?
0: Diablo mentiroso.
1: O diabo é mentiroso.
0: Diablo es mentiroso.
1: O diabo é um mentiroso.
0: Now look.
1: Agora olhe.
0: We cannot fit in a stadium.
1: Nós não podemos nos caber num estádio.
0: The biggest stadium in Nairobi is only 64,000 seats.
1: O maior estádio em Nairobi tem apenas 64 mil assentos.
0: We need 130 acres for standing shoulder to shoulder.
1: Nós precisamos de 130 acres para ficar de pé.
0: And when we do the meeting, this is what happens.
1: E quando eu faço a reunião, é isso que acontece.
0: Me Deus proteja me.
1: Meu Deus,
0: he protected me.
1: Ele me protegeu.
0: My God,
1: meu Deus,
0: he defended me.
1: Ele me defendeu.
0: My God,
1: o meu Deus,
0: he humiliated the devil.
1: Ele humilhou o diabo.
0: Now is very massive.
1: Agora é muito massivo.
0: It is tremendous.
1: É tremendo.
0: Ouvidos abertos, surdos cripos, everything.
1: Os ouvidos abrem, os cegos veem, os aleijados andam, tudo.
0: Why?
1: Por quê?
0: Because I refuse to change.
1: Porque eu recusei mudar o evangelho.
0: Eu não aceito.
1: Eu não aceitei.
0: I tightened it further.
1: Eu fiquei mais rígido.
0: I said even if they walk away.
1: Eu falei mesmo que todos forem embora.
0: And remain only one person.
1: E apenas uma pessoa.
0: My audience is up there.
1: A cima.
0: I am preaching to Jehovah.
1: Eu estou pregando para Jeová.
0: And look how he protected me.
1: E olha como ele me protegeu.
0: Ele me protegeu com sua glória mesmo.
1: Ele me protegeu com a sua glória mesmo.
0: Tremendous, my Lord.
1: Esse é tremendo, meu Senhor.
0: It is chaotic.
1: É um caos santo,
0: avivamento do último dia.
1: É o avivamento do último dia.
0: Por isso eu vim aqui, my Lord.
1: Por isso que eu vim aqui, por favor.
0: Levantou primeira vez.
1: Levantou pela primeira vez.
0: It is tremendous.
1: É tremendo.
0: Please don't change it.
1: Por favor, não muda.
0: Don't change the gospel of Jesus.
1: Não mude o evangelho de Cristo.
0: Put it back.
1: Mude ou coloque de volta.
0: The gospel of Jesus.
1: O evangelho de Jesus.
0: Original.
1: Original.
0: Has power.
1: Tem poder.
0: Has power.
1: Tem poder.
0: Has power.
1: Tem poder.
0: Has power.
1: Tem poder.
0: Has power.
1: Tem poder.
0: Has power.
1: Tem poder.
0: Has power.
1: Tem poder.
0: Aleluia.
1: Aleluia.
0: Glória a Deus.
1: Glória a Deus.
0: Evangelho de Cristo.
1: Evangelho de Cristo.
0: Aleluia.
1: Aleluia.
0: Evangelho
1: eterno.
0: Evangelho original.
1: O evangelho original.
0: Necessita Brasil mudar todo.
1: Precisa o Brasil mudar totalmente.
0: Agora tempo, momento para mudança dentro da igreja.
1: Agora é o momento
0: igreja.
1: Para mudança dentro da igreja.
0: Necessita mudar todo.
1: Necessita mudar tudo.
0: Mudar a palavra.
1: Mudar a palavra.
0: Put back, restaurar a palavra original.
1: Coloque de volta e restaure a palavra original.
0: Evangelho de temor de Deus.
1: O evangelho do temor de Deus.
0: Evangelho of giving God glory with your life.
1: O evangelho de dar glória a Deus com as suas vidas.
0: Aleluia.
1: Aleluia.
0: Glória a Deus.
1: Glória a Deus.
0: Jesus Cristo, meu maestro.
1: O Senhor Jesus Cristo é o meu mestre.
0: Ele é meu padre.
1: Ele é o meu pai.
0: Ele é meu rei.
1: Ele é o meu rei.
0: Solamente
1: somente ele
0: salvame,
1: me salvou,
0: lavame,
1: me lavou,
0: limpiame,
1: me limpou,
0: rescatei,
1: me resgatou
0: e restaurame,
1: e me restaurou.
0: Aleluia.
1: Aleluia.
0: Glória a Deus.
1: Glória a Deus.
0: Cristo vem.
1: Cristo vem.
0: Ele é santo.
1: Ele é santo.
0: Ele vem.
1: Ele vem.
0: Con juicio también.
1: Com juízo também.
0: Contra pecado.
1: Contra o pecado.
0: Eles vêm com recompensa, regalos.
1: Ele vem com as recompensas, com seus presentes.
0: Por aqueles.
1: Para aqueles.
0: Que tiene fidelidad con él.
1: Que tem fidelidade
0: que
1: com ele.
0: Que caminham com fidelidade.
1: Que caminham com fidelidade.
0: Aleluia.
1: Aleluia.
0: And he says.
1: Ele diz.
0: That he said God judges sin.
1: Ele diz que Deus julga o pecado.
0: That the reason we have to fear God.
1: Que a razão pela qual temos que temer a Deus.
0: And give him glory.
1: Dar glória a Deus.
0: Is because God judges sin.
1: É porque Deus julga o pecado.
0: He's saying let us put back the evangelho, the juicio de Deus contra pecado, back to the altar.
1: Ele diz, vamos colocar de volta o evangelho do juízo de Deus contra o pecado de volta para o altar do púlpito.
0: And he's saying if we put back that.
1: E ele diz, se você colocar de volta isto.
0: He's saying it will also tell the church the Messiah is coming, prepare.
1: Ele também vai dizer para a igreja que o Messias está vindo, então você tem que se preparar.
0: And he's saying,
1: e ele está dizendo,
0: when you do that,
1: quando você faz isso,
0: it will bring purity to the church,
1: vai trazer pureza à igreja,
0: it will bring repentance and holiness,
1: vai trazer arrependimento e santidade,
0: they will flee from sexual sin,
1: eles vão correr do pecado sexual,
0: they will know the body is the temple of the Holy Spirit,
1: eles vão saber que o corpo deles é o templo do Espírito Santo,
0: it will cause them to separate out the temple of God from the idols of this world,
1: vai separar o templo de Deus dos ídolos deste mundo,
0: it will cause them to put to death the sinful nature, crucifica a carne.
1: Vai causar a eles matarem, colocar a morte a natureza pecaminosa.
0: It will cause them to live on this earth knowing that their kingdom, their home is in heaven, not here.
1: Vai causar quando eles vivem nesta terra sabendo que a sua casa, o seu reino, a sua cidadania é lá, não é aqui.
0: It will make them store up treasures in heaven.
1: Vai fazer com que eles acumulem tesouro dos céus.
0: It will make them understand.
1: Vai fazer com que eles entendam
0: that they need to run to every person and bring them to Jesus.
1: Que eles têm que correr para todas as pessoas e trazer eles Jesus.
0: It will encourage them during persecution.
1: Vai encorajar eles durante a perseguição.
0: They will persevere.
1: Eles vão perseverar.
0: They will never give up.
1: Eles nunca vão desistir.
0: And he's saying,
1: e ele está dizendo,
0: if we give them that gospel,
1: se nós voltarmos esse evangelho para eles,
0: then they will prepare in holiness for the Messiah.
1: Então eles vão preparar em santidade para o Messias.
0: Let us put it back.
1: Vamos colocar de volta.
0: Evangelho eterno.
1: O evangelho eterno.
0: Let us put it back.
1: Vamos colocar de volta.
0: At the altar.
1: E no altar.
0: people. Let us just go back before the Lord.
1: Vamos apenas voltar diante do Senhor.
0: Let us ask Him to restore us.
1: Vamos pedir para que Ele nos restaure.
0: And establish holiness in the church.
1: E estabeleça a santidade dentro da igreja.
0: And establish the fear of God in the lives of the Christians.
1: E estabeleça o temor de Deus dentro da vida dos cristãos.
0: That He may prepare Brazil for the kingdom of God.
1: Para que eles possam preparar o Brasil para o reino de Deus.
0: I love you, Brazil.
1: Eu amo vocês, Brasil.
0: I want you to enter the kingdom of God.
1: Eu quero que vocês entrem dentro do reino de Deus.
0: Everywhere now, repeat this prayer. Let us just go back to Jesus.
1: Todo mundo agora repita essa oração. Vamos voltar a Jesus.
0: The mighty Lord Jesus.
1: Poderoso Senhor Jesus.
0: I repent, my Lord Jesus.
1: Eu me arrependo, meu Senhor Jesus.
0: And I receive you, my Lord Jesus.
1: E eu lhe recebo, meu Senhor Jesus.
0: In my heart.
1: Dentro do meu coração.
0: And I ask you, my Lord Jesus.
1: E eu lhe peço, meu Senhor Jesus.
0: To establish the Holy Spirit in me.
1: Para estabelecer o Espírito Santo em mim.
0: And give me power.
1: E me dê poder.
0: To take the gospel.
1: Para levar o Evangelho.
0: The eternal gospel.
1: O Evangelho eterno.
0: To the nation of Brazil.
1: Para a nação do Brasil.
0: Mighty Lord Jesus.
1: Poderoso Senhor Jesus.
0: Please bless Brazil.
1: Por favor, abençoe o Brasil.
0: With revival.
1: Com avivamento.
0: Mighty Lord Jesus.
1: Poderoso Senhor Jesus.
0: Lord, anoint me with the Holy Spirit.
1: Senhor, me unja com o Espírito Santo.
0: And prepare me for the kingdom of God.
1: E me prepare para o reino de Deus.
0: In the mighty